0: Entramos na segunda quinzena do mês de setembro de 2026 com Capalifa no número 8 do Top 10 Super Kizomba, um grande tema. Dança, enquanto que o super clássico de hoje é este Tudo Acabou, da angolana Selma Ribas, tema de 2011. E atenção, porque virá aí já de seguida Edi Tussa em Pequenina, são os reis do Semba. 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
10: A Polícia Municipal da Praia convoca os 53 agentes de segunda classe admitidos no concurso público a apresentarem-se no dia 27 de setembro, às 8 horas, no Centro Nacional de Formação da Polícia Nacional, Quartel Escola, para o início da formação. A convocatória foi emitida pelo Ministério da Administração Interna através da Polícia Nacional. O ato de abertura da formação ocorrerá no dia seguinte, 28 de setembro, com horário a indicar, após a apresentação dos candidatos da Praia, aos quais se juntarão também os agentes de São Domingos, São Felipe, Fogo e Boa Vista. A Polícia Municipal da Praia informa ainda aos agentes que é proibida a entrada de alimentos no quartel escola. A Casa de Jogos da Cruz Vermelha de Cabo Verde informa todos os jogadores os resultados do concurso número 37/2026, realizado no sábado 12 de setembro de 2026. Números sorteados no Totoloto: 5, 14, 25, 29, 35 e 45. O primeiro prémio não teve vencedores. O segundo prémio teve 13 vencedores que receberam 33.279 escudos cada. O terceiro prémio teve 602 vencedores que receberam 2.395 escudos cada. O quarto prémio teve 8.098 vencedores que receberam 213 escudos. Números sorteados no Joker: 77, 16, 82. O primeiro prémio não teve vencedores. O segundo prémio teve 2 vencedores que receberam 444.351 escudos cada. O terceiro prémio teve 8 vencedores com 54.928 escudos cada. Quarto prémio teve 73 vencedores que receberam 10.032 escudos cada. Os prémios estão sujeitos a imposto de 20% de acordo com a legislação em vigor. Previsão para o próximo concurso número 38/2026. 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

Bom dia, seja bem-vindo a mais uma edição do programa Espaço Dedicatória. Hoje que não tem quinta-feira, dia 17 de setembro de 2026. Para você que está na nossa sintonia, não tendera só aquele abraço de bom dia. Seja um bom quinta-feira para boa e bom familiares. Nesse momento, eu agradeço a Deus por mais uma oportunidade que dando Salita Fala para todo o nosso povo e não só. Também te agradeço de boa parte, porque tive a chance de ser com o olho aberto mora a mim. Agradeço a Deus por mais um dia de vida ao lado de nossa família e também amigos e colegas de trabalho. A boa que você trabalha nesse momento. Aproveita e manda um abraço de bom dia de praia até Tarrafal, de Santiago para as restantes ilhas de Cabo Verde e de Cabo Verde para o mundo fora, para a diáspora, para tudo cabo-verdiano e cabo-verdiana que se vive fora de Cabo Verde nesse momento, para todos os filhos de nossa terra que se emigraram nesse momento e que se tem também um bom dia, um bom quinta-feira. Para boa que manche doente na casa, te desejo um bom dia e melhoras. Também te aproveita para deixar um bom dia e um abraço para tudo recluso na tudo que dia que não tem ali no país. Deixe também um bom dia e melhoras para tudo doente que se internar na tudo cama do hospital, na Ilhas de Cabo Verde. Que Deus dê as melhoras e recuperação. Para todo trabalhador que nesse momento já está no trabalho, aproveita e desejamos um bom dia de trabalho, que tudo corre direito conosco, com os colegas também, e que nós tenha um bom regresso para casa mais tarde. Aproveita para desejar também um bom dia de trabalho para todo polícia de Cabo Verde. Que se tenha um bom dia e que tudo corra direito no seu trabalho nesse momento. Bom regresso mais tarde para casa, para aqueles que estão na casa de descanso, que vem de trabalho de noite. Desejo-lhes também um bom descanso ao lado de família.

Dia de bom aniversário, dia 17 de setembro, o seu de parabéns. Em nome de todos amigos e familiares, te desejo parabéns para mais um data bonito na boa vida, mais um ano que já completa. E que tudo corou direito na boa dia hoje, que seja muito feliz ao lado de boa família e bons amigos. Aproveita também para mandar um abraço de bom dia para todos os condutores de todas as empresas que não tem ali no país, para todos os condutores que trabalham para suas contas próprias, que trabalham também com patrões, também condutores que trabalham com o Estado de Cabo Verde também. Tudo um abraço de bom dia, bom trabalho para tudo. E aproveita e deseja também um bom regresso mais logo para casa. Todos os trabalhadores de construção civil, todos os jovens e não só que se trabalham na obra nesse momento ali, desejo um bom dia de trabalho e que tudo corre direito. E assim foi um bom dia ali na Rádio Comercial. A partir desse momento também abre-nos linha de contato com os ouvintes do outro lado. Nós ouvindo também aquela oportunidade de desejar bom dia para suas famílias e amigos. Então, a partir desse momento, nossa linha já está disponível para box, tubino na casa, na onde você estiver sintonizado com o Rádio Comercial através da nossa frequência 99.9 ou 92.9. Então, pode ligar para nós e deixa um bom dia ali para as famílias ou os amigos. E também faz pedido de música que você gosta. Eu já está preparado para colocar a música que você pedir para você lá na casa e na onde você estiver sintonizado conosco. Então, aquele abraço de bom dia, boa sorte para todos os ouvintes. Ouvintes da Rádio Comercial e não só. Nosso número de contato é 981-3129 ou 939-1264. Que é dois números ali, está disponível para boa até 10 horas e 30 minutos. Então, se está à vontade, pode dar aquele toque lá. Não se lhe para falar para boa.

Bom dia, não também traz ali nosso primeiro oferta musical, nunca tenho num ouvinte nesse momento ali para deixar bom dia e pedir música. Então, te trazer uma oferta musical, por enquanto nunca tenho contato de nosso ouvinte do outro lado. Quando tenho nosso ouvinte, não está

Abre linha, pois conversa com nós e pede música. Então, eu estou ali para a nossa primeira oferta musical, na voz do artista Timas. Nome de música é Ben. Alô, bom dia. Eu perdi contato com os ouvintes.

0: Alô, bom dia.
1: Bom dia.
0: Bom dia, Zico, tudo direito?
1: Tudo bom, e bom?
0: Está tudo fixe, família, está tranquilo?
1: Está bom, e bom?
0: Está tudo bom. Bom dia e música que eu estou gostando de ouvir?
1: Meu bom dia até hoje para tu e minha família, para tu que te conhecer, para tu que interage com a minha que se surgirá com a minha para tu que te na casa de familiar, para que as pessoas tenham força e coragem. Para tu que te conhecer também, mas eu tenho que ouvir hoje de Ligênia com Greceva. Ligênia com Greceva, é.
0: Ok. Então, continuação de bom dia, a música também seja já, tá bom?
1: E ok.
0: Bom, certo, tchau.

Exatamente, nos ali com voz do artista Timas, com música Ben, abertura edição de hoje de programa Espaço Dedicatória. Agora nos devem trazer primeiro música pedido de nosso ouvinte. Nos ali com voz do artista Ligêmea e Grace Evra, com música Nunca Crê Fica. Música que foi pedida aos ouvintes Zico, que abre edição de hoje.

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0: música Musa. Música que foi pedido nosso ouvinte Morgadinho, taxista. Música que manda para tudo taxista também na praia, com votos de bom dia, bom trabalho. Aquele horário comercial, programa Espaço Dedicatório. Alô, sim, bom dia.
1: Bom dia, Jojo.
0: Bom dia, Lucinda. Tudo direito?
1: Está direito e bom.
0: Está tudo bom.
1: E anta manda bom dia para meu marido, também para minhas irmãs, filhos, também para a Vina Sucupira, também para menos filhos de família na América, para Munada na Tchadinha, para a Morgadinha Taxista, para a Xinda, para a Martina, e para a Música Nelas Abandonado.
0: É tudo.
1: Aham. Fica direito, bom trabalho.
0: Para nós tudo também.
1: Tchau.
0: Tchau, tchau.

0: nelas com música abandonada. Música que não só termina de escutar ali na rádio comercial, a pedir nos ouvinte Martina, na... aliás, do Cinda, na Charamato. Um abraço para a minha amiga Martina, também na Charamato. Não também converso ali com mais um ouvinte. Alô, sim, bom dia.
1: Bom dia, Jojo.
0: Bom dia, não só conversa.
1: Sandra, Listerinha.
0: Sandra, tudo bom?
1: Tudo certo.
0: É duro que liga para nós, né?
1: Gastava.
0: Ok. Bom dia e música, que tu gosta de ouvir nesse momento?
1: Minha bom dia também para minhas filhas, também para todas minhas famílias. Música que ainda gostava de ouvir e tonifica. Tive um sonho.
0: Ok. É tudo nesse momento?
1: Um bom dia para você, eu sou lá, em Gastava.
0: Ah, Gastava. Ah, importante ser você tudo direito, ok?
1: Já, a palavra lá.
0: Nossa, fixe. Fica direito, tá, continuação de bom dia para boa.
1: Obrigado, Jojo.
0: E que tudo corre direito.
1: Já, tchau.
0: Tá bom, tchau, tchau. Então, tem que ficar ali com o Tony, fica um sonho, música, pedido de nós ouvinte. Sandra. Na Tchadinha. Tive um sonho.

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0: Bom dia, depois de publicidade, já nos ali de volta para uma conversa com nós ouvintes do outro lado. Rádio Comercial, bom dia.
1: Bom dia.
0: Bom dia, nossa conversa nesse momento.
1: Só falo Edmilson.
0: Edmilson, baixar no seu horário um bocadinho. Ok.
1: Tudo direto, Jojo.
0: Está tudo bom, famílias na casa, está tudo tranquilo?
1: Está campeão, graças a Deus. Só naquele que eu vi ao Marinho, né?
0: Aquele é que é bom, basta a família, essa direita é importante.
1: Não, exatamente.
0: Yeah. E conhece a tudo tranquilo?
1: Está tudo tranquilo também, né? Eu só estou armanente.
0: Tem que torar, tem que lutar para a família.
1: Exatamente.
0: Senão como?
1: Não, exatamente, que ele é verdade.
0: Ó, oh, meu trabalho já é bom.
1: Não, claro, muito bom, muito bom.
0: Ok, bom. Aquele bom dia e música.
1: Juju, minha bom dia também, principalmente para minha mãe que está no Portugal, minha irmã também que está no Portugal, e minha vovó também na fora,
0: exato.
1: Piroca. Vamos falar para mim, mãe, que eu mando-me o cheiro demais. Também para minha esposa e também para minha irmã também, que ontem também fazia ano, fazia 39 anos ontem. Nunca tive tempo de pôr na dia para Maria, tempo já como tudo, mano. Desejo ali muitos anos de vida, muitas felicidades. Vou falar uma melhor nele.
0: Exato.
1: Para a minha família em geral. Agora, concreto, pedi uma música que é para ela mesmo, que ele é SOS Mutch. Aquele parabéns.
0: Ok. Para a Burma, né? Ok.
1: Para a minha irmã, exatamente. Isso. E para a minha família em geral e para boa também, uma continuação de um dia, um bom trabalho.
0: Ok, irmão. Felicidade para a Burma e para toda a família que tudo corre direito, ok? Bom trabalho.
1: Ok, tá bom. Tchau, tchau. Obrigado.
0: Tamo junto. Tchau, tchau.
1: Ok, tchau, tchau.

0: Alô, bom dia.
1: Bom dia, Jojo.
0: Bom dia, na sua conversa nesse momento.
1: Tudo bem, então.
0: Tudo bom?
1: Tudo bem, tudo bom.
0: Isso é tudo direito. Bom dia e música que eu estou gostando de ouvir nesse momento.
1: Música que eu ouvi também, mas está da área de bom. Meu bom dia também às pais no meu carreiro, também a três filhos, o Sara António, bom dia para ele. Também para a Sofia, para a Riele, para a Melina, para o Rui, bom dia, para a Boa, para a Rosa, para a Xiroca, para a Xinda na Bela Vista, para a Patrícia, para a Melina na América e tudo para o Sica Direito.
0: É música de Léo Pereira com o Flané?
1: Aham.
0: Será ali de boné?
1: Certo.
0: Ok. Então, continuação de bom dia para você e bom trabalho.
1: Fica direito, bom trabalho também.
0: Tá bom, tchau, tchau.
2: Yeah. 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
4: Alô, bom dia.
5: Bom dia.
4: Bom dia, nossa conversa nesse momento.
5: Arielle.
4: Arielle, tudo bom?
5: Tudo direito, e a vó?
4: Sou tudo fixe. Bom dia e música.
5: Música e garibo, um bom teto. Minha bom dia para as minhas famílias de Natchara Grande, para Tia Zuleika, para Sara, para Melina, para tudo que é seu dentro da Choma na rádio, como também.
4: Ok. É tudo nesse momento?
5: É tudo. Então, bom dia.
4: Ok. Então, continuação de bom dia para boa também, para tudo família.
5: Obrigado, igualmente.
4: Yeah, fica direito. Tchau, tchau.
5: Tchau.

Nós também ficamos ali com o Gari, com música Bumbum na Peto, a pedido de nosso ouvinte Ariel. Para boa continuação de Bom Dia e mande sintonizado com o Rádio Comercial. Aquele abraço. Mais um tema a pedido de nosso ouvinte.

0: voz da artista Gary. Música que foi pedida nos ouvintes Arieli, programa Espaço Dedicatório. Alô, sim, bom dia.
1: Bom dia, Jojo.
0: Bom dia, Xinda, tudo bom?
1: Tudo bem, graças a Deus.
0: Só tudo bom, Pali. Só tudo bom, e de boa?
1: De boa também, só tudo direito, graças a Deus.
0: Ok. Bom dia, e música, Xinda?
1: Música que eu ouvi na ira, sim mesmo, Lei de Vida. Um bom dia também para o estudo de rádio, na geral. Um bom dia para tudo preso, para tudo doente. Para Zuleika, para ele, que acaba ouvindo o Vassili, para Nilda, para Neia, para Chidoca na Tchada, para Meno na América. Para tudo que as meninas que deixam uma parada, um bom dia para eles, um quarto, bom quinta-feira. É tudo, Jojo.
0: Ok. Então, continuação de bom dia para Bo e para toda a família.
1: Eu vou também um bom dia e um bom trabalho.
0: Tá certo. Fica direito. Tchau, tchau.
1: Tchau, tchau.

0: É Lei de Vida na voz de artista Nair Semedo, música que foi pedido aos ouvintes na zona de Bela Vista, de nome Xinda. Alô, sim, bom dia.
1: Ah, bom dia.
0: Bom dia, não sou conversando nos momentos.
1: DJ, DJ, bom dia.
0: Bom dia, bom dia.
1: Sou conversando. Meu nome é Pedro.
0: Nome Pedro, né?
1: Não é por si, de vez em quando.
0: Ok, Pedro, se chama de onde?
1: Se chama Liri Palmarejo Grande.
0: Palestra tudo direito? Família de Bossa Tranquilo?
1: Está direito, sim.
0: Ok, seja bem-vindo ao nosso programa. Pedro, que música que tu gostas de ouvir nesse momento? E bom dia.
1: Eu quero ouvir música de Yusun Dor, um cantor senegalês. Aquela música é África Remember.
0: Ok.
1: Essa música ali é também para a cultura africana que está a viver na Cabo Verde. Que está a buscar vida ali na Cabo Verde. Mas é nosso que está a buscar vida no país estrangeiro. Entendeu? Esse cara chama, mas não está discriminado, mas nós é melhor do que isso. A nós é igual. Entende? É que ele quer falar.
0: É nome de que música é?
1: Africa Remember.
0: Africa Remember. Ok. É tudo nesse momento?
1: É tudo. Também obrigado para o meu empatia com o Bogos.
0: Não, aquele canal, o programa é aberto para todos os nossos ouvintes.
1: Amor, de vez em quando, a hora que pedir música que a gosta. É difícil para buscar a música que a quer.
0: Sim, às vezes é tempo e pouco ali na estúdio, que não tem programa direto, uma quinta flow, uma quinta fazer programa, espaço dedicatório, mas é que se é tempo, se pessoas estão pedindo música, depois vem roda, está no tempo de job que as músicas para pôr, mas me manda por logo. Então logo, já tem que te encontrar logo. Se não consigo encontrar, não tem que te pôr outra música, para nunca fica a perder o seu tempo, para outro
1: ouvinte
0: que
1: participa.
0: É por causa disso, né? Noutros horários só foi diferente, botar pedir música depois você também toca, mas me olho sempre, desde que cria aquele programa ali, logo, botar pedir música logo, depois logo. Então, música mais próximo de mim, depois logo, mas dando o tempo para não conseguir, ainda prefiro ir para outra música, para nunca ficar a perder tempo, porque tem ouvinte que está choma. Cada vez que ele fica 3 ou 4, 5 minutos, está de ouvir música, e não perde o ouvinte, e fica a choma, cada conseguir falar, e fica a fazer. É por isso.
1: Não, okay. Compreendo.
0: Então, Pedro, aquele abraço para você e um feliz dia, tá bom?
1: Ok, bom dia também para você.
0: Ok, aquele abraço. Tchau, tchau.

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1: Exatamente, bom dia para você sintonizar com o Rádio Comercial nesse momento. No Salico Voz, esse grande artista africano Youssou N'Dour, o Africa Remember. Música que foi pedido de nosso ouvinte Pedro na Palmarejo Grande. Infelizmente nunca pude deixar aquela música ali para ter fim, porque essa música tem 9 minutos e 54 segundos. E agora 6 minutos dessa música. Para não dar tempo de pôr mais ouvinte na antena, eu te pedi nosso ouvinte Pedro desculpa, mas infelizmente tinha o tempo. Quase 10 minutos de música, eu tenho que estar cortando, ok? Não tivemos conversa ali com mais um ouvinte na linha, Rádio Comercial. Bom dia.
2: Bom dia.
1: Bom dia, Ângela. Tudo direito?
2: Tudo bem. Inhos na rádio, tudo bem?
1: Está tudo bom para ali, graças a Deus. Bom dia e música.
2: Bom dia também para todos os ouvintes de Rádio Comercial, para todos os funcionários de Rádio Comercial, votos de bom dia e bom trabalho. Boa quinta-feira. Música, queria ouvir música de Gerson Spencer. É uma música que eu ouvi ontem na rádio. O título é Tipo Mostra.
1: Ok. Continua a dar um bom dia.
2: Bom dia, Panhoso. Obrigada.
1: É tudo?
2: É tudo.
1: Ok.
2: Então, bom dia, obrigada.
1: Então, continuação de bom dia. Fica direto lá.
2: Tchau, obrigada. Igualmente. Tchau.

0: Exatamente, as voz de artista Gerson Spencer, jovem Lerilha do Maio. Nesse álbum que era título Voz no Fundo, nos ali com música mostrando que as músicas que é sucesso desse álbum que foi pedido de nós, ouvinte Ângela Lina Chada Santo Antônio. Já nos é quase na fim de nossa edição, espaço dedicatória. Ainda não tem chance de conversa com mais um ouvinte antes de publicidade. Depois de publicidade, nós também conversa com o último ouvinte para ficha programa de hoje. Mas nesse momento ali, nós passa uma mensagem ali de nosso ouvinte Meno nos Estados Unidos da América. Ele é Meno que te aproveita e deseja um bom dia para todos os ouvintes de rádio comercial, principalmente para a jovem Arielle, também para Zuleika, para Xinda, para Lucinda, para todo o pessoal que está ali, parabéns ali na rádio comercial. Um bom dia para Sara, um bom dia para Shidoka e um bom dia para todos os ouvintes de rádio comercial, para ser amigos na Tchadinha e Paiol, família também na Tchadinha e na Paiol e na Órgãos. E também mandem-nos tudo um abraço de bom dia. Fenhoso, muito obrigado para o bom dia que nós estamos ali na rádio comercial que estou sempre lá na América. É que até consigo participar porque é logo cedo. Então é por isso esta agradeço nós por bom dia nesse momento. E agora nós também conversa ali com o nosso ouvinte e depois nós também rola uma oferta musical de parte de Meno para nós tudo, ok? Alô, sim, bom dia.
1: Bom dia,
0: Pedro. Bom dia, nossa conversa.
1: Marlene,
0: tudo bom? Marlene, o telefone tem voz baixo, não se ouviu baixo, nunca sei se você fala no falante, na escutadora, ok?
1: Não, acho que era.
0: Não percebe?
1: Acho que era.
0: Ah, subiu baixo. Então, você fica no lugar que acredita na melhor, para não ouvir o direito, ok? Bom dia e música?
1: Música que eu ouvi lá, de Tonifica.
0: Aham.
1: Uh-huh. Bom dia, eu estou na parada,
0: obrigado.
1: Eu vou. Segunda-feira. É dia que ainda fazendo uma comida profissional, jogando com o Chonapa. Tocar a minha música de parabéns.
0: Ok. Então fica direito, continuação de bom dia para boa. E bom fim. Bom quinta-feira, ok?
1: Tá
0: bom. Tá bom, fica direito. Tchau, tchau.
1: Tchau.
0: Já seguir publicidade. Dona Ana, na voz de artista Tony Fica, a pedir nos ouvintes Marlene na Tchadinha. Aliás, fazendo.

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11: Bom dia, mais uma vez, todos nós ouvintes. No também abre a nossa linha para também conversa com o último ouvinte. Para a ficha edição de programa Espaço Dedicatória. Então, a nossa linha já está disponível para boa. 981-3129 ou 939-1264. Tem 12 minutos para ligar para nós e ser o último ouvinte para a ficha programa de hoje. Rádio Comercial, bom dia.
12: Bom dia, Jô.
11: Bom dia. Nossa conversa nesse momento.
12: Denise Calvisqueira.
11: Tudo direito para lá, Denise?
12: Não sei direito, e bom?
11: Está tudo bom.
12: O família?
11: Está tudo fixe, de bom?
12: Está fixe.
11: Ok, Denise, bom dia e música?
12: Jô, como está fazendo ano, sabe? Não sei, mamãe, é difícil para a minha linha. Então, manda parabéns para mim. Então, pedi que música de... Qualquer música de parabéns para mim. Eu estava com a minha mãe na fogo, lá na mosteiro, para toda a minha família, na mosteiro. Eu estava com a minha irmã Carla, com seu filho, com seu marido. Eu estava com dois filhos, é tudo.
11: Ok. Então, continuação de bom dia para vó e feliz dia e feliz aniversário também antecipado, né?
12: Sim, antecipado, sim. Obrigado.
11: Fica...
12: De qualquer maneira, amanhã está só na tenta linha.
11: Ok. Tá bom. Yeah,
12: ok. Obrigado.
11: Claro, tchau. Yeah,
12: tchau. Tchau.
11: Aniversário, feliz aniversário, parabéns na voz do artista Jorge Neto, que também para nós ouvinte Denise, antecipado, ela que completa mais um ano de vida, sábado.

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1: Obrigado a todos os ouvintes que participam na nossa edição de hoje de programa Espaço Dedicatório, que realiza mais uma edição. Tafanhosos, um bom dia. Muito obrigado pela nossa chamada. Para aqueles que estão na casa, um bom resto de dia. Para aqueles que estão no trabalho, que chamaram um bom trabalho. Bom regresso para casa mais tarde. Um grande abraço para todos os condutores que se sintonizaram conosco nesse momento ali. Um bom dia de trabalho para esse turno. Condutor de estádio de Cabo Verde, condutor de trem para suas contas próprias, taxistas geral, condutores de aço também geral, rapaz de caminhão, manobradores, rapaz de carros de frete, tudo geral, um bom dia de trabalho. Bom dia de trabalho para toda empregada doméstica também. Bom dia de trabalho para todos os polícias de Cabo Verde, todos os profissionais de saúde e Natura Hospital e Centro de Saúde, também um bom dia de trabalho para tudo. Bom dia de trabalho para todo o trabalhador que trabalha na todos os restaurantes que não tem ali no país e também na todas as lojas que não tem ali no país. Desejo a todos os funcionários um bom dia de trabalho e que tudo corre direito. Bom regresso mais logo para as casas, perto de nossa família. E que tudo corre direito. Para o que é aniversariante hoje, felicidade, parabéns, tudo de bom na dia. Que tudo correu direito ao lado de boas famílias e amigos. Nesse momento, nós também despedimos com mais uma música na nossa abertura de hoje de seleção musical. Essa música ali que é para rodar no espaço dedicatório, mas tempo cada. No também Rodel Gossili, de parte de Menu na América, que aproveita e manda as músicas ali para todos os ouvintes de Rádio Comercial que está bom dia. Perfanhos, muito obrigado pela mensagem que estou ouvindo todo dia no programa Espaço Dedicatório de terça a sexta-feira. E aproveita e manda um abraço, principalmente para a jovem Arielle, para desejar-lhe um bom dia. Para todas as famílias também. Lá um bom dia também para Zuleika, para Xinda, para Lucinda, para Sara, minha filhada, também para todos os meninos de clube de amizade de Rádio Comercial Espaço Dedicatória. Um abraço também para Shidoka, Lina, Charles, Santo Antônio, para sua família. E as músicas também para todos que os ouvintes ali, não só que. Mesmo que assim, café nome, está apanhoso de parte nos ouvintes lá na América, que estou vindo todo dia. Ele que está sempre sintonizado com o horário comercial, menos. Estou no meu mobili na voz de Gary, Sintinha Poder, é música que também apanhou tudo. Um abraço ali de menos. Já seguindo também, arranca com a nossa seleção musical, a cargo de DJ Jojo, até 11 horas.

Cintinha Puder, oferta musical que vai para tudo, ouvintes de Rádio Comercial de programa Espaço Dedicatório de parte nos ouvintes menos nos Estados Unidos da América. Nuta continua com mais música, Nuta bem traz ali as músicas ali que a gente aproveita mandar para Angela e também a sua irmã Antônia lá na Platô, no restaurante lá, no Ministério. Um bom dia de trabalho para eles e também para tudo pessoal que frequenta esse restaurante no Ministério da Cultura e Ambiente. Para desejar-se tudo lá um bom dia de trabalho e obrigado para obrigado para a prenda, ok? E nós fica direto lá a continuação de bom dia, um feliz dia panhoso, um bom trabalho. E tudo corre direito lá. É que sempre sintonizar o horário comercial, 24 horas sobre 24 horas, sempre horário comercial ligado. Um bom dia de trabalho para nós. E que tudo corre direito. Essa música ali também, então, para que as 12 irmãs, 12 minha amiga, Antônia e sua irmã Ângela, e também e tudo o pessoal que está frequenta aquele restaurante lá, funcionário de ministério, para desejar um bom dia, ok? Então também fica ali com a voz de artista Mário Marta, ele que já parte para todo mundo, que Deus dá-lhe um bom descanso. Não também uma música que faz ele com Neuza, nome de música é Pé de Campo, é música que fala de Ilha do Fogo. Então por isso não aproveita a mandar-se para Ângela e seu irmão, esse de Fogo. Eles gostam de música de fogo também, então por isso para eles, continuação de bom dia. E para todo ouvinte sobrinho de fogo que gosta de músicas de fogo, então não obedece.

0: Chamada Esqueci-te Bom, na voz do artista Tony Fica e Gary. Não estou continuando com mais música, já não chega a fim de nossa seleção musical de hoje, então não também fico ali com o nosso convidado de hoje, na Lembra Tempo, de nome Jorge Neto, que Deus continue a dar um bom descanso e uma força e um abraço bem forte para todas as famílias, para seu filho, na PT Portugal, e também, claro, para todos os seus fãs, quando não ouvem música, não fica um bocadinho triste, porque não perde um grande voz de música de Cabo Verde, e um grande artista na palco também, que está animando o rei de sabe. Então, também, um abelho Jorge Neto, no álbum Liberty, com música Felicidade. Felicidade é uma música que também põe tudo ouvintes de rádio comercial, e não só para desejar a nós um dia feliz. Felicidade para todo mundo, que tudo corre direito. Um bom quinta-feira. Nos está junto amanhã, se Deus quiser, para mais uma edição de Rádio Comercial. Um bom resto de dia para nós tudo e que tudo corre direito com toda a família de Cabo Verde e não só de outros países também que estão ali na nossa terra, Cabo Verde. Aquele abraço, até amanhã, se Deus quiser.
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2: Excelente pergunta. Talvez seja a dúvida que tio pessoas têm. Melhor altura do ano para combater infiltração de água é gosto, na tempo seco. 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
11: A Polícia Municipal da Praia convoca os 53 agentes de segunda classe admitidos no concurso público a apresentarem-se no dia 27 de setembro, às 8 horas, no Centro Nacional de Formação da Polícia Nacional, Quartel Escola, para o início da formação. A convocatória foi emitida pelo Ministério da Administração Interna através da Polícia Nacional. O ato de abertura da formação ocorrerá no dia seguinte, 28 de setembro, com horário a indicar, após a apresentação dos candidatos da praia, aos quais se juntarão também os agentes de São Domingos, São Felipe, Fogo e Boa Vista. A Polícia Municipal da Praia informa ainda aos agentes que é proibida a entrada de alimentos no quartel escola. A Casa de Jogos da Cruz Vermelha de Cabo Verde informa todos os jogadores os resultados do concurso número 37/2026, realizado no sábado 12 de setembro de 2026. Números sorteados no Totoloto: 5, 14, 25, 29, 35 e 45. O primeiro prémio não teve vencedores. O segundo prémio teve 13 vencedores que receberam 33.279 escudos cada. O terceiro prémio teve 602 vencedores que receberam 2.395 escudos cada. O quarto prémio teve 8.098 vencedores que receberam 213 escudos. Números sorteados no Joker: 77, 16, 82. O primeiro prémio não teve vencedores. O segundo prémio teve dois vencedores que receberam 444.351 escudos cata. O terceiro prémio teve oito vencedores com 54.928 escudos cada. Quarto prémio teve 73 vencedores que receberam 10.032 escudos cada. Os prémios estão sujeitos a imposto de 20% de acordo com a legislação em vigor. Previsão para o próximo concurso número 38/2026. Totoloto, 6 milhões e 200 mil escudos. 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
1: Muito boa tarde, seja bem-vindo ao Jornal da Tarde aqui na sua Rádio Comercial. Vamos aos títulos. Governo reforça medidas para reduzir impactos das alterações climáticas. Câmara do Paúl dá prazo até 28 de setembro para desativação de pocilgas junto às habitações. Morreu a jornalista e antiga diretora do jornal A Nação, Filomena Silva. Conflito na Ucrânia afeta pelo quinto ano frequência de crianças na escola, diz a Unicef.

E assim, depois de alguns destaques entre das notícias aqui na sua rádio comercial, o ministro do Ambiente, Ação Climática e Energia, Carlos Varela, afirmou hoje que o governo está a trabalhar numa estratégia de intervenção estruturante para reduzir os impactos das alterações climáticas e diminuir em cerca de 15% o consumo do gás hidrofluorocarboneto HFC até 2030. A meta foi avançada pelo ministro no âmbito das comemorações do Dia Internacional para a Preservação da Camada de Ozono, que este ano assinala uns 10 anos da opção da emenda de Kigali ao Protocolo de Montreal. Entre as medidas em curso, conforme avançou, estão o reforço do controle e da certificação dos gases que entram no país, a capacitação de entidades comerciais, jovens, universidades e técnicos, bem como o incentivo à aquisição de equipamentos que reduzam a emissão de gases com efeito de estufa. Neste momento, estamos a controlar os gases, os fluorocarbonetos que entram no país. Há um processo complexo de certificação e do controle dos produtos que entram, afirmou o ministro. Segundo o governante, estas iniciativas fazem parte do reforço da capacidade nacional e da aplicação da legislação existente nesta matéria. Carlos Varela destacou ainda que Cabo Verde conseguiu eliminar por completo a importação de clorofluorocarbonetos CFC desde 2006. Com a implementação da emenda de Kigali, o país entra agora numa nova etapa que exige o reforço dos mecanismos de recolha de dados, o acompanhamento rigoroso do consumo da HFC, um controle mais eficaz das importações e a capacitação contínua dos técnicos de frio e das entidades de fiscalização. Esta transmissão exige preparação. As empresas precisam de informação para escolher tecnologias adequadas. Os técnicos precisam de formação para instalar, manter e reparar os equipamentos. Os serviços públicos precisam de condições para acompanhar o mercado e assegurar o cumprimento das regras aplicadas, assinalou. Por sua vez, o Diretor Nacional do Ambiente, João Monteiro Mascarenhas, defendeu que, enquanto pequeno estado insular em desenvolvimento, Cabo Verde precisa de reforçar a sua resiliência climática e acelerar a transição para uma refrigeração sustentável. Esta não é uma luta da direção nacional que possa travar sozinha. Exige o compromisso firme e coordenado de todas as forças vivas da nossa nação, tanto no território nacional como na diáspora, afirmou. O responsável apelou às instituições públicas para que liderem, pelo exemplo, através da adoção de critérios de contratação pública ecológica e da prioridade a sistemas de climatização energeticamente eficientes e livres de gases nocivos nos edifícios do Estado, avança Expresso das Ilhas. As alfândegas e as empresas, João Monteiro Mascarenhas, pediu maior rigor no controle da entrada de gases refrigerantes e compromisso com a transição para tecnologias e fluidos ecológicos. Aos municípios, atribuiu um papel de fiscalização do comércio local na gestão dos resíduos e equipamentos de refrigeração e na promoção de cidades mais verdes e frescas. O país registrou uma taxa de inflação média a 12 meses de 1,3% em agosto, menos 0,2 pontos percentuais em relação ao mês anterior, anunciou hoje o Instituto Nacional de Estatística, INE. A taxa de variação homóloga do índice de preços no consumidor IPC foi de 0,8%, menos 0,3 pontos percentuais que no mês anterior. O indicador de inflação subjacente, índice total excluindo energia e bens alimentares não transformados, assinalou uma variação homóloga de 0,8%, valor inferior em 0,1 pontos percentuais em relação ao registrado em julho de 2026. O Banco de Cabo Verde, BCV, indicou em maio que este ano os preços devem crescer mais do que estava previsto, elevando a estimativa de inflação de 1,7% para 2,7%. As perspectivas degradaram-se com o agravamento das tensões geopolíticas, incluindo o conflito no Médio Oriente, referiu. Crianças e adolescentes representam 56,1%.
Crianças e adolescentes representaram 56,5% dos casos de dengue hospitalizados no Hospital Universitário Agostinho Neto, sendo julho a outubro de 2024 o período com maior concentração de internamentos, conforme a 7ª edição do Boletim de Saúde Pública, divulgado esta terça-feira, 16. Segundo o documento que traça o perfil epidemiológico dos casos de dengue hospitalizados no Hospital Universitário Agostinho Neto entre 2023 e 2025, dos 476 doentes analisados, 56,5% tinham entre 0 e 14 anos, sendo a mediana de idade de 11 anos. A distribuição por sexo foi praticamente equilibrada, com 50,2% dos internados do sexo masculino e 49,8% do sexo feminino. Outubro de 2024 registrou o pico de hospitalizações, seguindo-se uma redução de 69,9% no número de casos em novembro. No período analisado, não foram registados hospitalizados por dengue no Hospital Universitário em 2025. A maioria dos doentes residia no Conselho da Praia, 78,4%, sobretudo nos bairros de Achadinha, Safende e Ponta de Água. A febre foi o principal sintoma presente em 84,5% dos casos, seguida de náuseas e vômitos, 50%, malígias e artrigias, 36,1%, dor abdominal, 25%, e hemorragia das mucosas, 21%. O estudo identificou ainda comorbilidades em 24,2% dos doentes, com destaque para hipertensão arterial, 11,8%, e diabetes mellitus, 6,9%. No total, 99,2% dos pacientes tiveram alta após estabilização clínica. Foram registados 4 óbitos, correspondendo a uma taxa de letalidade de 0,84%. A duração média de internamento foi de 3,9 dias, avança Expresso das Ilhas. O estudo aponta para um padrão de transmissão urbana sazonal, tendo a maioria dos internamentos ocorrido no período concentrado de 2024. Os investigadores alertam também para lacunas nos registros clínicos e defendem o reforço dos sistemas de informação hospitalar e da vigilância epidemiológica. O Corpo dos Bombeiros Voluntários do Porto Novo, em Santo Antão, enfrentou na noite desta quarta-feira mais um incêndio na zona florestal próxima a habitações e algumas empresas na cidade de Porto Novo. O comandante da corporação, Balbino Gomes, explicou à agência de notícias de Cabo Verde que nos últimos dias foram já vários fogos registrados nesta área, provocados por pessoas que se deslocam à floresta para piqueniques. Nesses dias já foram vários incêndios que exigiram a intervenção dos bombeiros numa zona florestal densa e muito complicada, avançou Balbino Gomes, que disse temer que esta prática resulte em situações graves. Segundo este responsável, se as pessoas continuaram a ir cozinhar nesta floresta, deixar o lume aceso, a situação pode fugir ao controle dos bombeiros, já que se trata de uma floresta já com alguma dimensão e muito densa. A floresta fica contígua a uma zona residencial, a empresa Águas do Porto Novo e ao hotel Santo Antão Art Resort. O comandante dos bombeiros chama a atenção das pessoas para evitarem esse tipo de práticas que podem resultar em incêndios de elevada proporção, pondo em risco as habitações e as empresas que ficam na

0: anunciou hoje que as pocilgas localizadas nas proximidades das habitações devem ser desativadas até 28 de setembro, alertando que, terminando o prazo, procederá a sua desativação nos termos legais aplicáveis. No comunicado publicado na página oficial da autarquia, numa rede social, a Câmara Municipal solicitou a colaboração dos munícipes no cumprimento da medida que visa salvaguardar as condições de salubridade, higiene e proteção da saúde pública no concelho. Segundo a idealidade, a medida enquadra-se no exercício das suas atribuições de fiscalização e tem como suporte o artigo 16º do Código de Posturas Municipais, reporta a Agência de Notícias de Cabo Verde. No comunicado, a Câmara Municipal do Paúl apelou ainda à colaboração dos criadores e da população em geral e defendeu que o cumprimento da medida deverá contribuir para um concelho mais saudável, seguro e com melhor qualidade de vida. A Câmara Municipal de São Miguel informou esta quarta-feira 16 que estão canceladas das atividades previstas para assinalar o Dia do Município em sinal de respeito e solidariedade para com as famílias das vítimas da tragédia ocorrida na Ilha do Fogo no passado dia 5. Segundo a autarquia, o acidente que provocou a morte de 25 pessoas, na sua maioria crianças e adolescentes, deixou o país profundamente consternado e enlutado. Perante a dimensão da tragédia, a Câmara Municipal de São Miguel decidiu associar-se ao luto nacional, suspendendo as iniciativas programadas para as comemorações do Dia do Município Avança Expresso das Ilhas. De salientar que a Câmara Municipal de Santa Catarina de Santiago também cancelou os festivais de Ribeirão Manuel e de Peixe em Ribeira da Barca, em solidariedade para com os familiares das vítimas e todas as pessoas afetadas pelo trágico acidente ocorrido na Ilha do Fogo. A jornalista e antiga diretora do jornal A Nação, Filomena Silva, faleceu hoje de manhã na sua residência no bairro da Fazenda, cidade da Praia, vítima de doença prolongada, confirmou a Agência de Notícias de Cabo Verde, fonte hospitalar. Filomena Silva contava com um longo e destacado percurso na comunicação social cabo-verdiana, tendo sido também jornalista do extinto jornal Voz do Povo, órgão onde desenvolveu uma parte da sua carreira profissional. Posteriormente esteve ligada ao jornal A Nação, uma das publicações de referência da imprensa cabo-verdiana, tendo assumido a sua direção. A jornalista encontrava-se há algum tempo a enfrentar problemas de saúde, tendo permanecido junto dos familiares durante o período de doença. A notícia do seu falecimento foi recebida com pesar no seio da classe jornalística, entre amigos e antigos colegas que recordam o seu contributo e legado para o jornalismo em Cabo Verde. A passagem pelo Voz do Povo e posteriormente pelo A Semana inscreve-se o nome da Filomena Silva na história da imprensa escrita nacional, num período marcado por importantes transformações no setor da comunicação social em Cabo Verde. Voz do Povo, órgão que marcou a imprensa cabo-verdiana no período anterior e prestou abertura política, foi uma escola para várias gerações de jornalistas. A Semana, por sua vez, afirmou-se com uma das publicações privadas de maior expressão no país. Filomena Silva deixa assim um percurso profissional associado a diferentes momentos da imprensa cabo-verdiana e às várias gerações de jornalistas que passaram por esses órgãos. Internacionais, numa altura em que avizinham os 5 anos de conflito russo-ucraniano, o direito das crianças à educação continua sob ataque com consequências que poderão definir toda uma geração de crianças e jovens. O alerta veio do vice-porta-voz global do Fundo das Nações Unidas para a Infância, UNICEF, Ricardo Pires. Ana Paula Loureiro, da ONU News, com a reportagem.
1: Numa altura em que se aproximam os 5 anos do conflito russo-ucraniano, o direito das crianças à educação continua sob ataque, com consequências que poderão definir toda uma geração de crianças e jovens. O alerta veio do vice-porta-voz global do UNICEF, Ricardo Pires. Ele revelou aos jornalistas que em apenas 15 dias do ano letivo já ocorreram mais de 1.000 alertas de ataque aéreo em todo o país. Pires alerta que o número de alertas verificado no início do ano letivo corresponde

0: corresponde ao valor mais elevado desde o início da guerra e é quase o dobro daquele documentado no início do mesmo período. Para as comunidades ucranianas, esses ataques se traduzem em mais de 100 alertas por dia e pelo menos 4 a cada hora, principalmente nas regiões mais afetadas, que incluem as cidades de Sumy, Mykolaiv e Odessa. Ricardo Pires lembra que ninguém ouve estes alertas de forma mais intensa do que as crianças, para quem o conflito prolongado veio interromper o seu direito à educação. O porta-voz descreve um cenário grave em todo o país. Estimativas do governo ucraniano indicam que entre janeiro e agosto deste ano, centenas de outras instituições de ensino foram danificadas, elevando o total para mais de 4.200 desde o início da guerra, em fevereiro de 2022.
1: Pelo menos 48 pessoas morreram e outras 100 estão a receber tratamento no estado de Ondo, no sul da Nigéria, após terem consumido uma bebida que se suspeita conter metanol, anunciaram hoje as autoridades nigerianas. O comissário de saúde do estado de Ondo, Benji Asaka, disse que os casos foram registrados nas regiões de Odibo e Reli e que se estima um total de 182 pessoas afetadas. Isto aconteceu muito rapidamente. Assim que a bebem, dependendo da quantidade, os rins param de funcionar. A visão começa a perder-se e o cérebro fica danificado, explicou a Chaka, acrescentando que algumas das pessoas que adoeceram após consumiram a bebida já receberam alta do hospital. O porta-voz da polícia de Ondo, Abanuini Ginô, declarou que há 15 pessoas detidas em relação com o incidente e uma delas produzia bebidas suspeitas de conteram metanol e está neste momento a colaborar com a polícia nas investigações. Segundo a imprensa local, a primeira morte foi registrada há cerca de 2 semanas. A Agência Nacional de Administração e Controlo de Alimentos e Medicamentos da Nigéria está atualmente a aplicar uma proibição a nível nacional relativa ao álcool em saquetas e pequenos recipientes de plástico que, segundo a agência, são facilmente acessíveis a crianças e jovens, reporta a agência Lusa. O consumo de bebidas alcoólicas de produção local é comum no país mais populoso de África, especialmente nas zonas rurais da Nigéria. No ano passado, diversos rios ao redor do mundo atingiram o nível mais seco dos últimos 35 anos, com fluxo abaixo do normal em 36% das bacias hidrográficas analisadas pela Organização Meteorológica Mundial, OMM. Em relatório lançado nesta quinta-feira, a agência afirma que as reservas de água doce no planeta estão em declínio. A reportagem é da ONU News, com o jornalista Felipe de Carvalho.
2: No ano passado, diversos rios ao redor do mundo atingiram o nível mais seco nos últimos 35 anos, com fluxos abaixo do normal em 36% das bacias hidrográficas analisadas pela Organização Meteorológica Mundial, OMM. Em relatório lançado nesta quinta-feira, a agência afirma que as reservas de água doce do planeta estão em declínio. Além da diminuição dos rios, o recuo das geleiras é outro fator que afeta a disponibilidade de água, ameaçando o futuro das pessoas e das economias. O relatório sobre o estado dos recursos hídricos globais da OMM analisa a vazão de rios, água subterrânea, perda de água do solo e das plantas, o volume de neve e gelo, bem como eventos climáticos de alto impacto. A secretária-geral da OMM, Celeste Saulo, afirmou que a água subterrânea, as geleiras e a neve sazonal são como uma conta poupança do planeta. Essas reservas funcionam como uma garantia de que anos ruins, marcados por fortes secas, não vão necessariamente causar uma crise hídrica. No entanto, Celeste Saulo alertou que o mundo está agora esgotando essa conta poupança. Os dados da OMM indicam que o armazenamento global de água na superfície tem apresentado uma tendência de queda desde 2014. Pelo quarto ano consecutivo, todas as principais regiões glaciais da Terra perderam massa de gelo. Entre 2023 e 2025, a perda global acumulada foi de 1.400 gigatoneladas de água. Isso equivale ao volume necessário para preencher 560 milhões de piscinas olímpicas. A água subterrânea vive uma situação semelhante. Quase 2/3 dos poços monitorados no mundo apresentaram condições abaixo da média histórica em 2025. Esses níveis baixos foram observados no Nordeste e Centro-Oeste do Brasil, na Europa Central e Oriental, no centro dos Estados Unidos, em partes do México, no norte do Chile e da África do Sul, no noroeste da Índia e em partes do sul da Austrália.
1: Vamos agora repor os títulos. O governo reforça medidas para reduzir impactos das alterações climáticas. A Câmara do Paúl da Praza até 28 de setembro para desativação de pocilgas junto às habitações. Morreu a jornalista e antiga diretora do jornal A Nação, Filomena Silva. Conflito na Ucrânia afeta pelo 5º ano a frequência de criança na escola, diz a UNICEF.

Chegamos ao fim das informações aqui na sua Rádio Comercial, em nome da equipa que esteve consigo. Eu, Edilton Agues, desejo a todos votos de boa tarde e uma boa semana.

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8: A Polícia Municipal da Praia convoca os 53 agentes de segunda classe admitidos no concurso público a apresentarem-se no dia 27 de setembro, às 8 horas, no Centro Nacional de Formação da Polícia Nacional, Quartel Escola, para o início da formação. A convocatória foi emitida pelo Ministério da Administração Interna através da Polícia Nacional. O ato de abertura da formação ocorrerá no dia seguinte, 28 de setembro, com horário a indicar, após a apresentação dos candidatos da Praia, aos quais se juntarão também os agentes de São Domingos, São Felipe, Fogo e Boa Vista. A Polícia Municipal da Praia informa ainda aos agentes que é proibida a entrada de alimentos no quartel escola. A Casa de Jogos da Cruz Vermelha de Cabo Verde informa todos os jogadores os resultados do concurso número 37/2026, realizado no sábado 12 de setembro de 2026. Números sorteados no Totoloto: 5, 14, 25, 29, 35 e 45. O primeiro prémio não teve vencedores. O segundo prémio teve 13 vencedores que receberam 33.279 escudos cada. O terceiro prémio teve 602 vencedores que receberam 2.395 escudos cada. O quarto prémio teve 8.098 vencedores que receberam 213 escudos. Números sorteados no Joker: 77, 16, 82. O primeiro prémio não teve vencedores. O segundo prémio teve 2 vencedores que receberam 444.351 escudos cada. O terceiro prémio teve 8 vencedores com 54.928 escudos cada. Quarto prémio teve 73 vencedores que receberam 10.032 escudos cada. Os prémios estão sujeitos a imposto de 20% de acordo com a legislação em vigor. Previsão para o próximo concurso número 38/2026. 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
1: Boa tarde, meio-dia e meia, menos uma hora nos Açores.
2: Duas noites históricas para o futebol português no rescaldo da noite de ontem. Rui Costa deixa a Itália satisfeito e confiante num triunfo do Benfica no Clássico, depois do Benfica vencer em Milão. Esta noite o Torriense em estreia na Liga Europa. Escutamos neste jornal o diretor-geral do clube, André Sabino, falar sobre uma equipa que não deixa que o rótulo de equipa de segunda divisão em Portugal afete. Fala também das contas e dos altos e baixos provocados por uma presença nas provas europeias para esta equipa. Ainda antevisão ao Clássico, Pablo Rosário entusiasmado com um novo encontro diante do Benfica e também a Taça Libertadores da América, com Abel Ferreira mais uma vez a fazer história no Brasil.
1: São os temas em destaque nesta edição do Jornal de Desporto com Tiago Santos.
2: Já vamos às reações à vitória do Benfica na última noite em Milão. Esta noite há um novo encontro com a história para uma equipa portuguesa, neste caso o Torriense, equipa da 2ª Liga, que se estreia na fase principal da Liga Europa, com presença garantida depois de conquistar a Taça de Portugal do ano passado. Na TSF, o responsável máximo pelo futebol do Torriense, André Sabino, antecipa o jogo desta noite diante do Lillestrøm, na Noruega, jogo de estreia para o Torriense, mas o dirigente descreve um sentimento de orgulho no balneário e também na cidade, um dia que vai ficar para a história do Torriense e de Torres Vedras.
3: É um sentimento, sobretudo, de um enorme orgulho. Logicamente, nem nos nossos melhores sonhos pensávamos estar neste patamar, porque quantas são as equipas da nossa primeira liga que têm a oportunidade de o fazer e, portanto, nós somos os privilegiados neste momento, estamos com muita ambição, com um sentimento grande de responsabilidade também, porque carregamos às costas uma cidade que está a viver o melhor momento da vida de um clube e estamos com crença, com vontade e vamos ver o que nos vai ficar guardado para mais logo.
2: Isto apesar de, na Europa, poucos acreditarem no sucesso do Torriense, no balneário da equipa portuguesa, esse é o combustível para surpreender, começando já pela noite de hoje.
3: Temos aqui sempre um extra motivacional para nós, que é o facto das estatísticas, das previsões, dos especialistas darem o Torriense como a equipa da Europa League com menos probabilidade de fazer pontos. Portanto, acham que nós vamos fazer entre zero, um ponto, é aquilo que temos lido, e logicamente isso é uma coisa que motiva os jogadores, porque os jogadores sentem que têm capacidade para poder jogar noutro patamar, nós sentimos que o clube tem capacidade para estar noutro patamar, mas temos que mostrar dentro do campo, e acho que esse fator de motivação, de querer superar-nos e mostrar aos outros que também temos qualidade para aqui estar, acho que é um fator que também pode pesar no final do dia.
2: Nos escritórios do Torriense, André Sabino explica que a equipa se preparou para esta temporada de uma forma diferente. A presença na Liga Europa obrigou a mudanças.
3: A primeira coisa que fizemos foi reforçar aquilo que é o staff, ou seja, termos mais pessoas dentro do departamento de performance capazes de poder auxiliar também os jogadores naquilo que é a sua recuperação, a sua performance física, e isso foi um fator que nós decidimos desde a primeira hora que era um investimento que teríamos de fazer. Logicamente, a nível de plantel, temos que ter um plantel mais longo do que aquilo que é suposto, certamente também mais longo do que aquilo que queríamos, mas acreditamos que, no fundo, dotámos o clube e a equipa de recursos, não só a nível técnico, como também a nível de jogadores, com capacidade para poder enfrentar este enorme desafio que temos pela frente, mas acreditamos que vamos ser capazes de dar uma boa imagem sempre.
2: Nesta conversa com o jornalista da TSF, Hugo Miguel Taveira, André Sabino fala desta participação do Torriense na Liga Europa, que vai garantir algum dinheiro para o clube, mas também muitas despesas, e faz as contas a esta participação.
3: O secretário-geral da UEFA, que fez uma menção honrosa ao Torriense no sorteio, no final do sorteio dizia-me, em tom de brincadeira, que o facto do valor pela receita de entrada na Europa iria fazer uma grande diferença na nossa parte financeira. E aquilo que eu lhe disse foi que ele não, provavelmente não tinha essa ideia, mas todo o valor que o Torriense recebeu este ano da participação na Europa, ou que vai receber, se calhar é metade do orçamento de algumas equipas de segunda liga, ou seja, para se ter um bocadinho noção da dimensão daquilo que nós temos enfrentado. Tudo isto é uma despesa gigante, que logicamente nenhum clube à nossa dimensão está preparado, a não ser com este apoio, com este suporte que também existe da parte da UEFA, que nós também o conseguimos ter, mas temos bem presente para nós que isto não é um projeto há um ano, nunca foi, desde a minha entrada no clube, que nós percebemos que tínhamos que mudar um bocadinho o paradigma e temos conseguido pagar a conta ao final do dia. Isso para mim é o mais reconfortante e não será diferente este ano.
2: As contas do Torriense aqui com o diretor-geral do futebol da equipa de Torres Vedras em dia de estreia histórica nas provas europeias masculinas de um clube que também no feminino está representado nas provas da UEFA esta temporada com o encontro na Noruega diante do Lillestrøm. Para esta viagem, para além dos jogadores, da equipa técnica e dos dirigentes, o Torriense deve contar ainda nas bancadas do estádio do Lillestrøm com 50 adeptos. Em San Siro, 4 mil adeptos do Benfica festejaram, na hora seguinte ao apito final, o triunfo do Benfica, um triunfo histórico, o primeiro de sempre diante do AC Milan. O som da festa nas bancadas de San Siro. Rui Costa, o presidente do Benfica, está satisfeito com a exibição da equipa e confiante para o clássico de domingo no Dragão.
4: Não estou preocupado, estamos otimistas com aquilo que temos estado a fazer. O campeonato é muito longo e estamos otimistas com aquilo que temos, com o plantel que temos e com a forma como os jogadores têm comportado e têm evoluído ao longo dos dias.
2: Sublinha Rui Costa, o momento histórico do Benfica em San Siro.
4: Fizemos uma vitória importante no início da competição, importante a primeira vitória contra o Milan na história do clube e sobretudo porque tendo o Benfica trocado alguns jogadores do último jogo, mostrou que tem um plantel forte para atacar a época toda. Feliz porque para o Benfica é importante, é um jogo muito particular para mim, é um jogo de emoções, como é óbvio, mas que evidentemente eu estou a representar como presidente do Benfica e queria que o resultado fosse este mesmo.
2: Rui Costa, antigo jogador do AC Milan, agora como presidente do Benfica, com um triunfo em San Siro. Já o lateral direito da equipa, que foi titular, Daniel Banjaki, não vai esquecer esta estreia na Liga Europa para ele na fase principal da competição.
5: Nunca tínhamos ganho ao Milan, hoje ganhámos e a equipa esteve muito bem, mesmo com as várias trocas que a missa fez. Defendemos bem, foi muito importante, houve momentos que tivemos sofrido, saber defender. E depois, quando tivemos a oportunidade para matar, matámos. A equipa esteve muito bem nisso e é parabenizar isso.
6: O Benfica pode ganhar a uma Europa?
5: Isso ainda não sabemos, é muito para a frente, mas vamos fazer por isso, claro. Estamos nessa competição, é para ganhar.
2: E Daniel Banjaki quer também conquistar um lugar na equipa. Ontem foi titular e um dos jogadores em destaque aos 18 anos. Isto quando estamos a poucos dias do clássico no estádio do Dragão, que pode valer a liderança do Campeonato de Futebol Clube do Porto ou o Benfica antes da pausa para as seleções. Mas do outro lado deste jogo há para o AC Milan uma derrota diante do Benfica. E o Ruben Amorim, sinalizado pela imprensa italiana, Hugo Miguel Tavares.
7: Amorim é sinalizado pelo jornal Corriere dello Sport como responsável pelo desaire europeu do Milan. O jornal chama Tempestade Amorim a um Milan que diz afundado e vaiado pelos adeptos em San Siro. Mas também sinaliza a exibição de Gonçalo Ramos, seca, diz o jornal. A Gazeta dello Sport titula O Milan não está, sobre a ausência de qualidade na exibição da equipa, que adjetiva como desastrosa. Em Espanha, a marca escreve que o Benfica assaltou San Ciro e deixou dúvidas sobre Amorim. O AS fala de um Ruben Amorim afundado em dúvidas e problemas. Já em França, o L'Equipe elogiou Benfica, que escreve foi superior em San Ciro.
2: Mas na zona mista, Rui Costa defendeu Ruben Amorim e acredita que o treinador vai ter sucesso em Milão.
4: Se é treinador do Milan, se é jogador do Milan, se não vinci, se é um mirino.
7: Se és treinador do Milan e não ganhas, ficas na mira das críticas. Acho que é algo normal, mas de qualquer forma o Milan não começou mal o campeonato. Estão no início, o campeonato está no início e não começaram assim tão mal. Hoje o Benfica teve o mérito de fazer um grande jogo e de vencer e acho que o Ruben Amorim vai precisar de tempo. Como todos os treinadores. O campeonato italiano é muito particular, não é um campeonato fácil. Por isso, tanto o treinador como os jogadores têm de se adaptar. Creio que o Milan vai ter um bom desempenho, porque tem excelentes jogadores e um excelente treinador.
4: O Milan fará bem, deu ótimos jogadores, é um ótimo treinador.
2: Rui Costa confiante sobre o futuro de Ruben Amorim e confiante também, já o escutámos neste jornal para o clássico de domingo. Sobre esse clássico fala Pablo Rosário numa entrevista a um dos patrocinadores da Liga Portuguesa. Diz o médio do Futebol Clube do Porto que jogar no Estádio do Dragão dá uma força extra à equipa e recorda também os duelos do ano passado com boas exibições, na opinião de Pablo Rosário, mas nem sempre com os resultados pretendidos pelo Futebol Clube do Porto. Diz o médio dos Dragões que este jogo pode ter uma importância grande no campeonato em Portugal esta temporada. O duelo entre Futebol Clube do Porto e Benfica poderá definir para já quem vai para a pausa de seleções com a liderança do campeonato. Na América do Sul, Abel Ferreira leva o Palmeiras de regresso às meias-finais da Taça Libertadores, a principal prova da América do Sul. O Palmeiras eliminou a LDU na cidade de Quito. Isto apesar de perder a segunda mão por 3-2, a eliminatória foi decidida nas grandes penalidades. Abel Ferreira foi expulso e na sala de imprensa o treinador adjunto Vítor Castanheira deu voz à equipa no final e explicou o que fez a diferença.
8: Acima de tudo, quando nós reunimos o jogador foi vamos ter calma, vamos ter mais uma oportunidade para ganhar o jogo, nós sabemos aquilo que temos que fazer e sejam decididos. Acima de tudo, decididos, não tenham dúvidas. Não tenham dúvidas. Quando partirem para a bola, vão com confiança daquilo que têm que fazer. Infelizmente, hoje fomos felizes.
2: E esta é a sexta final da Taça Libertadores para a equipa técnica de Abel Ferreira, ao serviço do Palmeiras. Nas outras cinco, passaram sempre à final. Vítor Castanheira, o adjunto, está feliz com a prestação da equipa.
8: Mais uma semifinal, é verdade. Em sete, são seis, não é? Há que enaltecer este trabalho, porque não é fácil em sete vezes chegar seis vezes às semifinais. Acho que há que valorizar todo o trabalho que este clube tem feito ao longo dos últimos anos.
2: Na meia-final, o Palmeiras vai defrontar outra equipa brasileira, o Fluminense. Na outra meia-final, o Estudiantes da Argentina aguarda ainda adversário. Vai sair do encontro entre o Flamengo e o Independiente del Valle. Para já o Flamengo está a vencer a eliminatória nos quartos de final por 2-0, desfecho esta madrugada. No Sporting, há problemas com as viagens dos jogadores uruguaios, que entretanto foram convocados pelo selecionador, Diego Forlán. É que Rodrigo Salazar e Maxi Araújo estão convocados para jogar numa turnê do Uruguai pelo continente asiático. Vão jogar com o Japão, com a Coreia do Sul e também com a Índia em Calcutá. E este jogo vai acontecer a dois dias do encontro para a Liga Portuguesa entre o Sporting e o Sporting de Braga. Já Lionel Messi conquistou na última madrugada mais um título na carreira, desta vez a Campeones Cup. É um jogo entre o campeão norte-americano e o campeão do México. Lionel Messi fez uma assistência, marcou um gol de cabeça e ajudou assim o Inter Miami a conquistar mais um troféu. Na Alemanha, Jürgen Klopp surpreendeu na primeira convocatória como novo selecionador alemão. Ele decidiu chamar não um conjunto de jogadores, mas dois. São 44 jogadores chamados à seleção alemã, separados em duas equipas de 22 jogadores. Entre as várias novidades, há um avançado que está a ser discutido entre a Alemanha e Marrocos, Younes Ebnu Talib, um jogador do Eintracht de Frankfurt. Falta saber se Jürgen Klopp vai ter todos os jogadores juntos nos treinos ou se vai orientar uma equipa de cada vez. Amanhã é a vez de Jorge Jesus anunciar os convocados da Seleção Nacional, um anúncio que acompanhamos a partir do meio-dia.
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1: Muito boa tarde, seja bem-vindo ao Jornal da Tarde aqui na sua Rádio Comercial. Vamos aos títulos. O governo reforça medidas para reduzir impactos das alterações climáticas. Câmara do Paúl dá prazo até 28 de setembro para desativação de pocilgas junto às habitações. Morreu a jornalista e antiga diretora do jornal A Nação, Filomena Silva. Conflito na Ucrânia afeta pelo quinto ano frequência de crianças na escola, diz a Unicef. E assim, depois de alguns destaques das notícias aqui na sua Rádio Comercial. O ministro do Ambiente, Ação Climática e Energia, Carlos Varela, afirmou hoje que o governo está a trabalhar numa estratégia de intervenção estruturante para reduzir os impactos das alterações climáticas e diminuir em cerca de 15% o consumo do gás hidrofluorocarboneto HFC até 2030. A meta foi avançada pelo ministro no âmbito das comemorações do Dia Internacional para a Preservação da Camada do Ozono, que este ano assinala uns 10 anos da opção da emenda de Kigali ao protocolo de Montreal. Entre as medidas em curso, conforme avançou, estão o reforço do controle e da certificação dos gases que entram no país, a capacitação de entidades comerciais, jovens, universidades e técnicos, bem como o incentivo à aquisição de equipamentos que reduzam a emissão de gases com efeito de estufa. Neste momento, estamos a controlar os gases, o fluorocarbonetos que entram no país. Há um processo complexo de certificação e de controle dos produtos que entram, afirmou o ministro. Segundo o governante, estas iniciativas fazem parte do reforço da capacidade nacional e da aplicação da legislação existente nesta matéria. Carlos Varela destacou ainda que Cabo Verde conseguiu eliminar por completo a importação de clorofluorocarbonetos CFC desde 2006. Com a implementação da emenda de Kigali, o país entra agora numa nova etapa que exige o reforço dos mecanismos de recolha de dados, o acompanhamento rigoroso do consumo da HFC, um controle mais eficaz das importações e a capacitação contínua dos técnicos de frio e das entidades de fiscalização. Esta transmissão exige preparação. As empresas precisam de informação para escolher tecnologias adequadas. Os técnicos precisam de formação para instalar, manter e reparar os equipamentos. Os serviços públicos precisam de condições para acompanhar o mercado e assegurar o cumprimento das regras aplicadas, assinalou. Por sua vez, o Diretor Nacional do Ambiente, João Monteiro Mascarenhas, defendeu que, enquanto pequeno estado insular em desenvolvimento, Cabo Verde precisa de reforçar a sua resiliência climática e acelerar a transição para uma refrigeração sustentável. Esta não é uma luta da Direção Nacional que possa travar sozinha. Exige o compromisso firme e coordenado de todas as forças vivas da nossa nação, tanto no território nacional como na diáspora, afirmou. O responsável apelou às instituições públicas para que liderem, pelo exemplo, através da adoção de critérios de contratação pública e ecológica e da prioridade a sistemas de climatização energeticamente eficientes e livres de gases nocivos nos edifícios do Estado, avança Expresso das Ilhas. As alfândegas e as empresas, João Monteiro Mascarenhas, pediu maior rigor no controle da entrada de gases refrigerantes e compromisso com a transição para tecnologias e fluidos ecológicos. Aos municípios, atribuiu um papel de fiscalização do comércio local na gestão dos resíduos e equipamentos de refrigeração e na promoção de cidades mais verdes e frescas. O país registrou uma taxa de inflação média a 12 meses de 1,3% em agosto, menos 0,2 pontos percentuais em relação ao mês anterior, anunciou hoje o Instituto Nacional de Estatística, INE. A taxa de variação homóloga do índice de preços no consumidor IPC foi de 0,8%, menos 0,3 pontos percentuais que no mês anterior. O indicador de inflação subjacente, índice total excluindo energia e bens alimentares não transformados, assinalou uma variação homóloga de 0,8%, valor inferior em 0,1 pontos percentuais em relação ao registrado em julho de 2026. O Banco de Cabo Verde, BCV, indicou em maio que este ano os preços preços devem crescer mais do que estava previsto, elevando a estimativa de inflação de 1,7% para 2,7%. As perspectivas degradaram-se com o agravamento das tensões geopolíticas, incluindo o conflito no Médio Oriente, referiu. Crianças e adolescentes representaram 56,5% dos casos de dengue hospitalizados no Hospital Universitário Agostinho Neto, sendo julho a outubro de 2024 o período com maior concentração de internamentos, conforme a 7ª edição do Boletim de Saúde Pública, divulgado esta terça-feira 16. Segundo o documento que traça o perfil epidemiológico dos casos de dengue hospitalizados no Hospital Universitário Agostinho Neto entre 2023 e 2025, dos 470 seis doentes analisados, 56,5% tinham entre 0 e 14 anos, sendo a mediana de idade de 11 anos. A distribuição por sexo foi praticamente equilibrada, com 50,2% dos internados do sexo masculino e 49,8% do sexo feminino. Outubro de 2024 registrou o pico de hospitalizações, seguindo-se uma redução de 69,9% no número de casos em novembro. No período analisado, não foram registados hospitalizados por dengue no Hospital Universitário em 2025. A maioria dos doentes residia no Conselho da Praia, 78,4%, sobretudo nos bairros de Achadinha, Safende e Ponta de Água. A febre foi o principal sintoma presente em 84,5% dos casos, seguida de náuseas e vómitos, 50%, malignias e artigias, 36,1%, dor abdominal, 25% e hemorragia das mucosas, 21%. O estudo identificou ainda comorbilidades em 24,2% dos doentes, com destaque para hipertensão arterial, 11,8%, e diabetes mellitus, 6,9%. No total, 99,2% dos pacientes tiveram alta após estabilização clínica. Foram registados 4 óbitos, correspondendo a uma taxa de letalidade de 0,84%. A duração média de internamento foi de 3,9 dias, avança Expresso das Ilhas. O estudo aponta para um padrão de transmissão urbana sazonal, tendo a maioria dos internamentos ocorrido no período concentrado de 2024. Os investigadores alertam também para lacunas nos registros clínicos e defendem o reforço dos sistemas de informação hospitalar e da vigilância epidemiológica. O Corpo dos Bombeiros Voluntários do Porto Novo, em Santo Antão, enfrentou na noite desta quarta-feira mais um incêndio na zona florestal próxima a habitações e algumas empresas na cidade de Porto Novo. O comandante da corporação, Balbino Gomes, explicou à agência de notícias de Cabo Verde que nos últimos dias foram já vários fogos registrados nesta área, provocados por pessoas que se deslocam à floresta para piqueniques. Nesses dias já foram vários incêndios que exigiram a intervenção dos bombeiros numa zona florestal densa e muito complicada, avançou Balbino Gomes, que disse temer que esta prática resulte em situações graves. Segundo este responsável, se as pessoas continuaram a ir cozinhar nesta floresta, deixar o lume aceso, a situação pode fugir ao controle dos bombeiros, já que se trata de uma floresta já com alguma dimensão e muito densa. A floresta fica contígua a uma zona residencial, a empresa Águas do Porto Novo e ao hotel Santo Antão Art Resort. O comandante dos bombeiros chama a atenção das pessoas para evitarem esse tipo de práticas, podem resultar em incêndios de elevada proporção, pondo em risco as habitações e as empresas que ficam nas imediações. A própria administração da empresa Águas de Santo Antão tem vindo a alertar as autoridades para proibirem convívios de pessoas nessa floresta, tendo em conta os incêndios ocorridos nesse sítio. A cidade do Porto Novo dispõe de várias zonas florestais, formadas por acácias americanas, que têm sido também sítios de acumulação de muito lixo. No caso da zona floresta, alvo de vários incêndios, ultimamente, a Agência de Notícias de Cabo Verde apurou que a Câmara Municipal de Porto Novo pretende proceder à sua limpeza e à poda das árvores. A Câmara Municipal do Paulo anunciou hoje que as pocilgas localizadas nas proximidades das habitações devem ser desativadas até 28 de setembro, alertando que, terminando o prazo, procederá a sua desativação nos termos legais aplicáveis. No comunicado publicado na página oficial da autarquia, numa rede social, a Câmara Municipal solicitou a colaboração dos munícipes no cumprimento da medida que visa salvaguardar as condições de salubridade, higiene e proteção da saúde pública no Conselho. Segundo a idealidade, Estado. A medida enquadra-se no exercício das suas atribuições de fiscalização e tem como suporte o artigo 16º do Código de Posturas Municipais, reporta a Agência de Notícias de Cabo Verde. No comunicado, a Câmara Municipal do Paúl apelou ainda à colaboração dos criadores e da população em geral e defendeu que o cumprimento da medida deverá contribuir para um conselho mais saudável, seguro e com melhor qualidade de vida. A Câmara Municipal de São Miguel informou esta quarta-feira 16 que estão canceladas das atividades previstas para assinalar o Dia do Município em sinal de respeito e solidariedade para com as famílias das vítimas da tragédia ocorrida na Ilha do Fogo no passado dia 5. Segundo a autarquia, o acidente que provocou a morte de 25 pessoas, na sua maioria crianças e adolescentes, deixou o país profundamente consternado e enlutado. Perante a dimensão da tragédia, a Câmara Municipal de São Miguel decidiu associar-se ao luto nacional, suspendendo as iniciativas programadas para as comemorações do Dia do Município Avança Expresso das Ilhas. De salientar que a Câmara Municipal de Santa Catarina de Santiago também cancelou os festivais de Ribeirão Manuel e de Peixe em Ribeira da Barca, em solidariedade para com os familiares das vítimas e todas as pessoas afetadas pelo trágico acidente ocorrido na Ilha do Fogo. A jornalista e antiga diretora do jornal A Semana, Filomena Silva, faleceu hoje de manhã na sua residência no bairro da Fazenda, cidade da Praia, vítima de doença prolongada, confirmou a agência de notícias de Cabo Verde, fonte hospitalar. Filomena Silva contava com um longo e destacado percurso na comunicação social cabo-verdiana, tendo sido também jornalista do extinto jornal Voz do Povo, órgão onde desenvolveu uma parte da sua carreira profissional. Posteriormente esteve ligada ao jornal A Semana, uma das publicações de referência da imprensa cabo-verdiana, tendo assumido a sua direção. A jornalista encontrava-se algum tempo a enfrentar problemas de saúde, tendo permanecido junto dos familiares durante o período de doença. A notícia do seu falecimento foi recebida com pesar no seio da classe jornalística, entre amigos e antigos

0: percurso profissional associado a diferentes momentos da imprensa cabo-verdiana e às várias gerações de jornalistas que passaram por esses órgãos. Internacionais, numa altura em que avizinham os 5 anos de conflito russo-ucraniano, o direito das crianças à educação continua sob ataque, com consequências que poderão definir toda uma geração de crianças e jovens. O alerta veio do vice-porta-voz do Global do Fundo das Nações Unidas para a Infância, Unicef, Ricardo Pires. Ana Paula Loureiro, da ONU News, com a reportagem.
1: Numa altura em que se aproximam os 5 anos do conflito russo-ucraniano, o direito das crianças à educação continua sob ataque, com consequências que poderão definir toda uma geração de crianças e jovens. O alerta veio do vice-porta-voz global do Unicef, Ricardo Pires. Ele revelou aos jornalistas que em apenas 15 dias do ano letivo já ocorreram mais de 1.000 alertas de ataque aéreo em todo o país. Pires alerta que o número de alertas verificado no início do ano letivo corresponde ao valor mais elevado desde o início da guerra e é quase o dobro daquele documentado no início do mesmo período. Para as comunidades ucranianas, esses ataques se traduzem em mais de 100 alertas por dia e pelo menos 4 a cada hora, principalmente nas regiões mais afetadas, que incluem as cidades de Sumi, Mykolaiv e Odessa. Ricardo Pires lembra que ninguém ouve estes alertas de forma mais intensa do que as crianças, para quem o conflito prolongado veio interromper o seu direito à educação. O porta-voz descreve um cenário grave em todo o país. Estimativas do governo ucraniano indicam que entre janeiro e agosto deste ano, centenas de outras instituições de ensino foram danificadas, elevando o total para mais de 4.200 desde o início da guerra, em fevereiro de 2022.
0: Pelo menos 48 pessoas morreram e outras 100 estão a receber tratamento no estado de Ondo, no sul da Nigéria, após terem consumido uma bebida que se suspeita conter metanol, anunciaram hoje as autoridades nigerianas. Começaram de saúde do estado de Ondo, Banji, Asaka, disse que os casos foram registrados nas regiões de Odibo e Reli e que se estima um total de 182 pessoas afetadas. Isto aconteceu muito rapidamente. Assim que a bebem, dependendo da quantidade, os rins param de funcionar. A visão começa a perder-se e o cérebro fica danificado, explicou a Chaka, acrescentando que algumas das pessoas que adoeceram após consumiram a bebida já receberam alta do hospital. O porta-voz da polícia de Ondo, Abanuini Ginô, declarou que há 15 pessoas detidas em relação com o incidente e uma delas produzia bebidas suspeitas de conteram metanol e está neste momento a colaborar com a polícia nas investigações. Segundo a imprensa local, a primeira morte foi registrada há cerca de 2 semanas. A Agência Nacional de Administração e Controlo de Alimentos e Medicamentos da Nigéria está atualmente a aplicar uma proibição a nível nacional relativa ao álcool em saquetas e pequenos recipientes de plástico que, segundo a agência, são facilmente acessíveis a crianças e jovens, reporta a agência Lusa. O consumo de bebidas alcoólicas de produção local é comum no país mais populoso de África, especialmente nas zonas rurais da Nigéria. No ano passado, diversos rios ao redor do mundo atingiram o nível mais seco dos últimos 35 anos, com fluxo abaixo do normal em 36% das bacias hidrográficas analisadas pela Organização Meteorológica Mundial, OMM. Em relatório lançado nesta quinta-feira, a agência afirma que as reservas de água doce no planeta estão em declínio. A reportagem é da ONU News, com o jornalista Felipe de Carvalho.
2: No ano passado, diversos rios ao redor do mundo atingiram o nível mais seco nos últimos 35 anos, com fluxos abaixo do normal em 36% das bacias hidrográficas analisadas pela Organização Meteorológica Mundial, OMM. Em relatório lançado nesta quinta-feira, a agência afirma que as reservas de água doce do planeta estão em declínio. Além da diminuição dos rios, o recuo das geleiras é outro fator que afeta a disponibilidade de água, ameaçando o futuro das pessoas e das economias. O relatório sobre o estado dos recursos hídricos globais da OMM analisa a vazão de rios, água subterrânea, perda de água do solo e das plantas, o volume de neve e gelo, bem como eventos climáticos de alto impacto. A secretária-geral da OMM, Celeste Saulo, afirmou que a água subterrânea, as geleiras e a neve sazonal são como uma conta poupança do planeta. Essas reservas funcionam como uma garantia de que anos ruins, marcados

0: por fortes secas não vão necessariamente causar uma crise hídrica. No entanto, Celeste Saulo alertou que o mundo está agora esgotando essa conta poupança. Os dados da OMM indicam que o armazenamento global de água na superfície tem apresentado uma tendência de queda desde 2014. Pelo quarto ano consecutivo, todas as principais regiões glaciais da Terra perderam massa de gelo. Entre 2023 e 2025, a perda global acumulada foi de 1.400 gigatoneladas de água. Isso equivale ao volume necessário para preencher 560 milhões de piscinas olímpicas. A água subterrânea vive uma situação semelhante. Quase 2/3 dos poços monitorados no mundo apresentaram condições abaixo da média histórica em 2025. Esses níveis baixos foram observados no Nordeste e Centro-Oeste do Brasil, na Europa Central e Oriental, no centro dos Estados Unidos, em partes do México, no norte do Chile e da África do Sul, no noroeste da Índia e em partes do sul da Austrália.
1: Vamos agora repor os títulos. O governo reforça medidas para reduzir impactos das alterações climáticas. A Câmara do Paúl da Praza até 28 de setembro para desativação de pocilgas junto às habitações. Morreu a jornalista e antiga diretora do jornal A Nação, Filomena Silva. Conflito na Ucrânia afeta pelo quinto ano a frequência de criança na escola, diz a Unicef. Chegamos ao fim das informações aqui na sua rádio comercial, em nome da equipa que esteve consigo. Eu, Edilton Gagos, desejo a todos votos de boa tarde e uma boa semana.

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6: A Polícia Municipal da Praia convoca os 53 agentes de segunda classe admitidos no concurso público a apresentarem-se no dia 27 de setembro, às 8 horas, no Centro Nacional de Formação da Polícia Nacional, Quartel Escola, para o início da formação. A convocatória foi emitida pelo Ministério da Administração Interna através da Polícia Nacional. O ato de abertura da formação ocorrerá no dia seguinte, 28 de setembro, com horário a indicar, após a apresentação dos candidatos da Praia, aos quais se juntarão também os agentes de São Domingos, São Felipe, Fogo e Boa Vista. A Polícia Municipal da Praia informa ainda aos agentes que é proibida a entrada de alimentos no quartel escola. A Casa de Jogos da Cruz Vermelha de Cabo Verde informa todos os jogadores os resultados do concurso número 37/2026, realizado no sábado 12 de setembro de 2026. Números sorteados no Totoloto: 5, 14, 25, 29, 35 e 45. O primeiro prémio não teve vencedores. O segundo prémio teve 13 vencedores que receberam 33.279 escudos cada. O terceiro prémio teve 602 vencedores que receberam 2.395 escudos cada. O quarto prémio teve 8.098 vencedores que receberam 213 escudos. Números sorteados no Joker: 77, 16, 82. O primeiro prémio não teve vencedores. O segundo prémio teve 2 vencedores que receberam 444.351 escudos cada. O terceiro prémio teve 8 vencedores com 54.928 escudos cada. Quarto prémio teve 73 vencedores que receberam 10.032 escudos cada. Os prémios estão sujeitos a imposto de 20% de acordo com a legislação em vigor. Previsão para o próximo concurso número 38/2026. 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Joker, 29 milhões e 400 mil escudos. 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
1: Boa tarde, meio-dia e meia, menos uma hora nos Açores.
2: Duas noites históricas para o futebol português no rescaldo da noite de ontem. Rui Costa deixa a Itália satisfeito e confiante num triunfo do Benfica no Clássico, depois do Benfica vencer em Milão. Esta noite, o Torriense em estreia na Liga Europa. Escutamos neste jornal o diretor-geral do clube, André Sabino, falar sobre uma equipa que não deixa que o rótulo de equipa de segunda divisão em Portugal afete. Fala também das contas e dos altos e baixos provocados por uma presença nas provas europeias para esta equipa. Ainda antevisão ao Clássico, Pablo Rosário entusiasmado com um novo encontro diante do Benfica e também a Taça Libertadores da América, com Abel Ferreira mais uma vez a fazer história no Brasil.
1: São os temas em destaque nesta edição do Jornal de Desporto com Tiago Santos.
2: Vamos às reações à vitória do Benfica na última noite em Milão. Esta noite há um novo encontro com a história para uma equipa portuguesa, neste caso o Torriense, equipa da 2ª Liga, que se estreia na fase principal da Liga Europa, com presença garantida depois de conquistar a Taça de Portugal do ano passado. Na TSF, o responsável máximo pelo futebol do Torriense, André Sabino, antecipa o jogo desta noite diante do Lillestrøm, na Noruega, jogo de estreia para o Torriense, mas o dirigente descreve um sentimento de orgulho no balneário e também na cidade, um dia que vai ficar para a história do Torriense e de Torres Vedras.
3: É um sentimento, sobretudo, de um enorme orgulho. Logicamente, nem nos nossos melhores sonhos pensávamos estar neste patamar, porque quantas são as equipas da nossa primeira liga que têm a oportunidade de o fazer, e portanto nós somos os privilegiados neste momento. Estamos com muita ambição, com um sentimento de grande responsabilidade também, porque carregamos às costas uma cidade que está a viver o melhor momento da vida de um clube, e estamos com crença, com vontade, e vamos ver o que nos vai ficar guardado para mais logo.
2: Isto apesar de, na Europa, poucos acreditarem no sucesso do Torriense, no balneário da equipa portuguesa, esse é o combustível para surpreender, começando já pela noite de hoje.
3: Temos aqui sempre um extra motivacional para nós, que é o facto das estatísticas, das previsões, dos especialistas darem o Torriense como a equipa da Europa League com menos probabilidade de fazer pontos. Portanto, acham que nós vamos fazer entre zero, um ponto, é aquilo que temos lido, e logicamente isso é uma coisa que motiva os jogadores, porque os jogadores sentem que têm capacidade para poder jogar noutro patamar, nós sentimos que o clube tem capacidade para estar noutro patamar, mas temos que mostrar dentro do campo, e acho que esse fator de motivação, de querer superar-nos e mostrar aos outros que também temos qualidade para aqui estar, acho que é um fator que também pode pesar no final do dia.
2: Nos escritórios do Torriense, André Sabino explica que a equipa se preparou para esta temporada de uma forma diferente. A presença na Liga Europa obrigou a mudanças.
3: A primeira coisa que fizemos foi reforçar aquilo que é o staff, ou seja, termos mais pessoas dentro do departamento de performance capazes de poder auxiliar também os jogadores naquilo que é a sua recuperação, a sua performance física, e isso foi um fator que nós decidimos desde a primeira hora, que era um investimento que teríamos de fazer. Logicamente, a nível de plantel, temos que ter um plantel mais longo do que aquilo que é suposto, certamente também mais longo do que aquilo que teríamos, mas acreditamos que, no fundo, dotámos o clube e a equipa de recursos, não só a nível técnico, como também a nível de jogadores, com capacidade para poder enfrentar este enorme desafio que temos pela frente, mas acreditamos que vamos ser capazes de dar uma boa imagem sempre.
2: Nesta conversa com o jornalista da TSF, Hugo Miguel Taveira, André Sabino fala desta participação do Torriense na Liga Europa, que vai garantir algum dinheiro para o clube, mas também muitas despesas, e faz as contas a esta participação.
3: O secretário-geral da UEFA, que fez uma menção honrosa ao Torriense no sorteio, no final do sorteio dizia-me, em tom de brincadeira, que o facto do valor pela receita de entrada na Europa iria fazer uma grande diferença na nossa parte financeira. E aquilo que eu lhe disse foi que ele não, provavelmente não tinha essa ideia, mas todo o valor que o Torriense recebeu este ano da participação na Europa, ou que vai receber, se calhar é metade do orçamento de algumas equipas de segunda liga, ou seja, para se ter um bocadinho noção da dimensão daquilo que nós temos enfrentado. Tudo isto é uma despesa gigante, que logicamente nenhum clube à nossa dimensão está preparado, a não ser com este apoio, com este suporte que também existe da parte da UEFA, que nós também o conseguimos ter, mas temos bem presente para nós que isto não é um projeto há um ano, nunca foi. Desde a minha entrada no clube, nós percebemos que tínhamos que mudar um bocadinho o paradigma e temos conseguido pagar a conta ao final do dia. Isso, para mim, é o mais reconfortante e não será diferente este ano.
2: As contas do Torriense aqui com o diretor-geral do futebol da equipa de Torres Vedras em dia de estreia histórica nas provas europeias masculinas de um clube que também no feminino está representado nas provas da UEFA esta temporada com o encontro na Noruega diante do Lillestrøm. Para esta viagem, para além dos jogadores, da equipa técnica e dos dirigentes, o Torriense deve contar ainda nas bancadas do estádio do Lillestrøm com 50 adeptos. Em San Siro, 4 mil adeptos do Benfica festejaram, na hora seguinte ao apito final, o triunfo do Benfica, um triunfo histórico, o primeiro de sempre diante do AC Milan. O som da festa nas bancadas de San Siro. Rui Costa, o presidente do Benfica, está satisfeito com a exibição da equipa e confiante para o clássico de domingo no Dragão.
4: Não estou preocupado, estamos otimistas com aquilo que temos estado a fazer. O campeonato é muito longo e estamos otimistas com aquilo que temos, com o plantel que temos e com a forma como os jogadores têm comportado e têm evoluído ao longo dos dias.
2: Sublinha Rui Costa, o momento histórico do Benfica em San Siro.
4: Fizemos uma vitória importante no início da competição, importante é a primeira vitória contra o Milan na história do clube e sobretudo porque tendo o Benfica trocado alguns jogadores do último jogo, mostrou que tem um plantel forte para atacar a época toda. Feliz porque para o Benfica é importante, é um jogo muito particular para mim, é um jogo de emoções, como é óbvio, mas que evidentemente eu estou a representar como presidente do Benfica e queria que o resultado fosse este mesmo.
2: Rui Costa, antigo jogador do AC Milan, agora como presidente do Benfica, com um triunfo em San Siro. Já o lateral direito da equipa, que foi titular, Daniel Banjaki, não vai esquecer esta estreia na Liga Europa para ele na fase principal da competição.
5: Nunca tínhamos ganho ao Milan, hoje ganhámos e a equipa esteve muito bem, mesmo com as várias trocas que a missa fez. Defendemos bem, foi muito importante, houve momentos que tivemos sofrido, saber defender. E depois, quando tivemos a oportunidade para matar, matámos. A equipa esteve muito bem nisso e é parabenizar isso.
6: O Benfica pode ganhar a Liga Europa?
5: Ah, isso ainda não sabemos, é muito para a frente, mas vamos fazer por isso, claro. Quando nessa competição é para ganhar.
2: E Daniel Banjaki quer também conquistar um lugar na equipa. Ontem foi titular e um dos jogadores em destaque aos 18 anos. Isto quando estamos a poucos dias do clássico no estádio do Dragão, que pode valer a liderança do Campeonato de Futebol do Porto ou o Benfica antes da pausa para as seleções. Mas do outro lado deste jogo há para o AC Milan uma derrota diante do Benfica. E o Ruben Amorim, sinalizado pela imprensa italiana, Hugo Miguel Tavares.
7: Amorim é sinalizado pelo jornal Corriere dello Sport como responsável pelo desaire europeu do Milan. O jornal chama Tempestade Amorim a um Milan que diz afundado e vaiado pelos adeptos em San Siro. Mas também sinaliza a exibição de Gonçalo Ramos, seca, diz o jornal. A Gazeta dello Sport titula O Milan não está, sobre a ausência de qualidade na exibição da equipa, que adjetiva como desastrosa. Em Espanha, a marca escreve que o Benfica assaltou San Ciro e deixou dúvidas sobre Amorim. O AS fala de um Ruben Amorim afundado em dúvidas e problemas. Já em França, o L'Equipe elogiou Benfica, que escreve foi superior em San Ciro.
2: Mas na zona mista, Rui Costa defendeu Ruben Amorim e acredita que o treinador vai ter sucesso em Milão.
4: Se é treinador do Milan, se é jogador do Milan, se não vinci, se é um mirino.
7: Se és treinador do Milan e não ganhas, ficas na mira das críticas. Acho que é algo normal, mas de qualquer forma o Milan não começou mal o campeonato. Estão no início, o campeonato está no início e não começaram assim tão mal. Hoje o Benfica teve o mérito de fazer um grande jogo e de vencer e acho que o Ruben Amorim vai precisar de tempo. Como todos os treinadores. O campeonato italiano é muito particular, não é um campeonato fácil. Por isso, tanto o treinador como os jogadores têm de se adaptar. Creio que o Milan vai ter um bom desempenho, porque tem excelentes jogadores e um excelente treinador.
4: O Milan fará bem, é uma grande. Deu ótimo jogador e já um ótimo treinador.
2: Rui Costa confiante sobre o futuro de Ruben Amorim e confiante também, já o escutámos neste jornal para o Clássico de domingo. Sobre esse clássico fala Pablo Rosário numa entrevista a um dos patrocinadores da Liga Portuguesa. Diz o médio do Futebol Clube do Porto que jogar no Estádio do Dragão dá uma força extra à equipa e recorda também os duelos do ano passado com boas exibições, na opinião de Pablo Rosário, mas nem sempre com os resultados pretendidos pelo Futebol Clube do Porto. Diz o médio dos Dragões que este jogo pode ter uma importância grande no campeonato em Portugal esta temporada. O duelo entre Futebol Clube do Porto e Benfica poderá definir para já quem vai para a pausa de seleções com a liderança do campeonato. Na América do Sul, Abel Ferreira leva o Palmeiras de regresso às meias-finais da Taça Libertadores, a principal prova da América do Sul. O Palmeiras eliminou a LDU na cidade de Quito. Isto apesar de perder a segunda mão por 3-2, a eliminatória foi decidida nas grandes penalidades. Abel Ferreira foi expulso e na sala de imprensa o treinador adjunto Vítor Castanheira deu voz à equipa no final e explicou que fez a diferença.
8: Acima de tudo, quando nós reunimos o jogador foi vamos ter calma, vamos ter mais uma oportunidade para ganhar o jogo, nós sabemos aquilo que temos que fazer e sejam decididos. Acima de tudo, decididos. Não tenham dúvidas. Não tenham dúvidas. Quando partirem para a bola, vão com confiança daquilo que têm que fazer. Infelizmente, hoje, fomos felizes.
2: E esta é a sexta final da Taça Libertadores para a equipa técnica de Abel Ferreira, ao serviço do Palmeiras. Nas outras cinco, passaram sempre à final. Vítor Castanheira, o adjunto, está feliz com a prestação da equipa.
8: Mais uma semifinal, é verdade. Em sete, são seis, não é? Há que enaltecer este trabalho, porque não é fácil em sete vezes chegar seis vezes às semifinais. Acho que há que valorizar todo o trabalho que este clube tem feito ao longo dos últimos anos.
2: Na meia-final, o Palmeiras vai defrontar outra equipa brasileira, o Fluminense. Na outra meia-final, o Estudiantes da Argentina aguarda ainda adversário. Vai sair do encontro entre o Flamengo e o Independiente del Valle. Para já o Flamengo está a vencer a eliminatória nos quartos de final por 2-0, desfecho esta madrugada. No Sporting, há problemas com as viagens dos jogadores uruguaios, que entretanto foram convocados pelo selecionador, Diego Forlán. É que Rodrigo Salazar e Maxi Araújo estão convocados para jogar numa turnê do Uruguai pelo continente asiático. Vão jogar com o Japão, com a Coreia do Sul e também com a Índia em Calcutá. E este jogo vai acontecer a dois dias do encontro para a Liga Portuguesa entre o Sporting e o Sporting de Braga. Já Lionel Messi conquistou na última madrugada mais um título na carreira, desta vez a Campeones Cup. É um jogo entre o campeão norte-americano e o campeão do México. Lionel Messi fez uma assistência, marcou um gol de cabeça e ajudou assim o Inter Miami a conquistar mais um troféu. Na Alemanha, Jürgen Klopp surpreendeu na primeira convocatória como novo selecionador alemão. Ele decidiu chamar não um conjunto de jogadores, mas dois. São 44 jogadores chamados à seleção alemã, separados em duas equipas de 22 jogadores. Entre as várias novidades, há um avançado que está a ser discutido entre a Alemanha e Marrocos, Younes Ebnu Talib, um jogador do Eintracht de Frankfurt. Falta saber se Jürgen Klopp vai ter todos os jogadores juntos nos treinos ou se vai orientar uma equipa de cada vez. Amanhã, em vez de Jorge Jesus anunciar os convocados da Seleção Nacional, um anúncio que acompanhamos a partir do meio-dia.
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1: Boa tarde, bem-vindo ao nosso espaço de hoje, edição de quinta-feira, na sua conta com 17 de setembro de 2026. Nota pensa que boa tarde, só ótimo, melhor ainda ali na frequência de rádio comercial e também nesse programa Tarde Rádio Comercial. E nota aproveita desde já, manda-nos um abraço para todos os rádio ouvintes e desde já votos de uma boa semana. Nota aproveita, manda-nos um abraço especial que também para tudo bem na casa, nos hospitais, com votos de melhoras, muita saúde e breve recuperação. Abraço também para aniversariantes do dia, desejando votos de parabéns e felicidades. Abraço também para os estimados condutores, sempre socorro nas estradas de país, desejando votos de boa tarde e apostar sempre numa condução segura e responsável. Também abraço lá para taxistas e assistas, condutores de autocarro, maquinistas e boxe ao volante nesta arte, socorro então para a cidade e país. Tomando esse abraço e apostando cada vez mais numa condução segura e responsável. Também um abraço lá para taxista Morgadinho, também um abraço lá para tocano maquinista, também um abraço lá para Joy motorista e também nos aproveita de já um abraço especial para Turquem que se tubino nesta tarde, tanto via FM como também na digital. Também um abraço para Turo Cruzes na cadeias, com votos de força e coragem. Abraço também para Turo Barbeiros, que sempre tubino e está servindo de ponte com outras pessoas tubino. Um abraço para eles e continuação de um bom trabalho e uma boa semana. De forma especial também para Barbaria Gomes, Lina Tchara, Santo António. Abraço lá para Agostinho Gomes, Rui Gomes Equipa, esse que tem peso altureriano, cortes morenos e atrativos para crianças, mulheres e homens. Barbaria Gomes tem esse lema forte, sempre acompanhando as tendências. Esta fica ali na Chara Santo António, ao lado do antigo espaço A Bolha. Também nos aproveita mandar um abraço para esse grupo de meninos da Amizade, que foi criado ali na Rádio Comercial, para todos os membros integrantes desse grupo. Um abraço e continuação de uma boa semana. Não tem Lucina na zona de Chada Mato, não tem Inês na zona 4 de Ponta d'Água, não tem Ana na zona de Calvicera, não tem Preta de Caiada, não tem Emanuel na zona de Lencachoro, não tem Martina, não tem Levinha, não tem Dona Isabel e Menino na América e tantos outros que fazem parte desse grupo. Um abraço e continuação de uma boa quinta-feira. Para os ouvintes que participam connosco durante uma hora de programa, não tem nos números que é Pau, Assuego, WhatsApp e Viber, 981-31-29, 981-31-29 e não tem nos números Play, que é 939-264-939-1264. Esta tarde, como sempre, também ser coordenado para mim, Adilton Agues, que está na edição e também na realização, e técnica e cuidada para Ademir Miranda. Muito bem, Rabino, nossa tarde de hoje com o Esfero Gaita, com esse tema Carne Salgado, música que nos também fazer abertura do nosso programa.

0: gagner, Ricardinho.
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Assim, depois da nossa pausa comercial, já nosso regresso para mais tarde, Rádio Comercial, nós também avançamos com algumas informações. Nós começamos já para o tempo que está fazendo na praia para as 24 horas. Máxima de temperatura de 31 graus, mínimas de 27, umidade 71% e vento está sopra 8 km/h.

Associação de Músicos da Boa Vista e Câmara Municipal Local promovem Semana da Morna de 20 a 27 de setembro. A Associação dos Músicos da Boa Vista, a EMBV, em parceria com a Câmara Municipal Local, vai promover de 20 a 27 do corrente mês a Semana da Morna e o Festival Morna Boa Vista 2026. A informação foi divulgada pela associação, que adiantou que o evento pretende envolver residentes e visitantes em torno da celebração da cultura, música, identidade da ilha e do país. De acordo com a mesma fonte, a iniciativa contemplará vários momentos dedicados ao género musical classificado como Património Cultural e Material da Humanidade, visando a preservação da história e a valorização dos artistas locais, avança a Agência de Notícias de Cabo Verde. A AMBV indica que a iniciativa tem como objetivo juntar a comunidade sobre o lema Música que nos une e Cultura para Todos, destacando a importância de manter viva a tradição musical na ilha. O programa completo das atividades e o cartaz final de artistas convidados para o Festival Morna Boa Vista 2026 serão anunciados brevemente pela comissão organizadora. Assim, em Paboque, nesse preciso instante, sintoniza a Rádio Comercial. Então, fiquem os abraços desde a equipa, a minha Dilton Angos e a Ademir Miranda, nesse mais uma edição desse programa Tarde Rádio Comercial. Também fica as notas informativas, dia 21, que é próxima segunda-feira, arranca a nova ano letivo ali na Cabo Verde, 2026-2027. Já não teremos alguma participação de nossos ouvintes para esta tarde de quinta-feira. Como sempre, sol e algum calor também é sentido ali na cidade de Praia. Então, o cenário então, é um pouco igual para tudo ilha de Cabo Verde, então, com sol e algum calor. Então, que se está feita então, Cabo Verde nesse mês de setembro.

Nota bem então para a próxima música, nota bem trazer ali nosso primeiro participante desta tarde, que é Tainy, lá na zona de São Filipe na Praia. Ela que pediu nessa música de Buio Martins, também que está conta com participação especial de Tony Fica, no Tô Combina. Ela que pediu nessa música ali, só para ouvir nesta tarde, te agradecer então para sua presença, já levou votos de boa tarde e continuação de boa escuta e boa preferência ali na Rádio Comercial.

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E próxima música, não também conto de Morgadinho Cardoso, taxista, ele que pediu esse tema de Timas Viagem de Amor. Mas antes, eu te aproveito para mandar um abraço para toda a ouvinte e equipa de Rádio Comercial, mas também te mando um abraço para toda a família, familiares e também um abraço para todos e amigos que está sintonizado ali na Rádio Comercial. Então, a música escolhida, a sementinha a falar anteriormente, é Timas Viagem de Amor.

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E não estou a continuar com o nosso tarde, nosso momento de parabéns, que também de parte de Lili lá na Ilha do Fogo e família. E também, então, esse parabéns para Leni lá na Chão das Caldeiras, na Ilha do Fogo, que completa mais um ano de vida. Quero desejar votos de parabéns e felicidades. Então, não também ouvi as músicas de Dina Medina, parabéns, que também para Leni lá na Chão das Caldeiras, que hoje é aniversariante, de parte de Lili e família, desejando votos de parabéns e felicidades. Música.

Então, és música que vem de parte de Lili e Família na Fogo, que manda as músicas especialmente para a sua sobrinha, Lenina Nachando as Caldeiras, que hoje completa mais um ano de vida. Eu te deixo os votos de parabéns e felicidades. Assim foi as músicas de Dina Medina, parabéns. Também não te aproveita das músicas, desejando a todos os aniversariantes parabéns e felicidades. Não estava para a próxima música, não estava a trazer ele. Tony fica com esse tema. Dona Ana. Boa tarde.

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1: E assim vamos então ter aqui informações desportivas. Vamos então a alguns destaques. Federação Cabo Verdeana de Futebol realiza Festival de Seleções Sub-15 para detectar talentos para o Mundial do Azerbaijão. Delegação da CAF e Federação Cabo Verdeana de Futebol convidam o Presidente da República interina para abrir Conferência Internacional de Futebol no SAL. A Confederação Africana de Futebol vai reunir no SAL com cerca de 250 personalidades para projetar 2030. Depois de alguns destaques, em mente dessas e outras informações desportivas, aqui na sua tarde de informações desportivas. A Federação Cabo-Verdiana de Futebol e a FCF realiza 18 a 20 de setembro um Festival de Seleções Masculinas Sub-15 para observar jovens talentos visando a participação de Cabo Verde no Mundial da categoria no Azerbaijão. Segundo um comunicado enviado à redação da Agência de Notícias de Cabo Verde, a iniciativa decorrerá em São Vicente no dia 18, na Ilha do Sal no dia 19, em Santiago Praia no dia 20, envolvendo seleções das diferentes regiões desportivas do país. Segundo a FCF, o festival terá um caráter de observação e não contará com tabelas classificativas nem competições pelo título entre as ilhas, sendo o principal objetivo a detenção de talentos e avaliação técnico-tática individual dos atletas. A organização dividiu as regiões desportivas em três grupos geográficos para assegurar uma maior cobertura na observação dos jovens jogadores. O Grupo Norte, com palco em São Vicente no dia 18, entrega as seleções de São Vicente, Santo Antão Norte e Santo Antão Sul. O Grupo Centro, com atividades no SAL no dia 19, reúne as seleções do SAL, Maio e Boa Vista. Enquanto que o Grupo Sul, com palco na Praia no dia 20, inclui Santiago Sul, Santiago Norte, Fogo e Brava. A FCF informou que, por razões de transporte, não foi possível deslocar a seleção sub-15 de São Nicolau, mas garantiu que serão feitos esforços para realizar uma observação local. O processo de observação técnica e identificação dos atletas estará a cargo de uma equipa especializada ligada ao programa Talent Development Sham, TDS, da FCF, iniciativa vocacionada para a detenção e desenvolvimento de talentos no futebol jovem. A Federação Cabo-Verdiana foi convidada pela FIFA a participar na edição inaugural do Campeonato do Mundo e Festival Sub-15, que será realizado no Azerbaijão de 22 a 31 de outubro de 2026. O Festival de Seleções Sub-15 constitui, assim, uma das etapas da preparação para a escolha dos jogadores que irão representar Cabo Verde na competição internacional.
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0: A Ilha do Sal acolhe de 7 a 9 de outubro uma conferência internacional de futebol com cerca de 250 personalidades para analisar o desempenho africano no Mundial 2026 e projetar o fundo do continente para 2030. A informação foi avançada hoje na cidade da Praia pelo diretor de desenvolvimento da Cooperação Africana de Futebol, CAF, Gerson Melo, após uma visita da organização à Presidente da República Interina, Janira Offer Almada. Segundo a mesma fonte, o encontro vai analisar o desempenho das seleções africanas no Mundial 2026 e discutir estratégia para melhorar a prestação do continente no Campeonato do Mundo 2030. A conferência foi organizada pela CAF em parceria com a FIFA e a Federação Cabo-Verdiana de Futebol, FCF, e reúne representantes das principais estruturas de futebol africano e mundial. Será um evento para analisar o Mundial 2026 e também começamos a pensar e a projetar o que é que poderá ser o desempenho das equipas africanas para 2030, afirmou. Entre as presenças confirmadas estão o presidente da FIFA, Gianni Infantino, o presidente da CAF, Patrice Motsepe, e o antigo treinador Arsène Wenger, além de outras figuras ligadas ao futebol internacional. Gerson Melo explicou que a conferência terá uma componente técnica, mas também momentos de discussão e concertação sobre o desenvolvimento da modalidade no continente africano. Uma das prioridades apontadas é o reforço do futebol de formação das camadas jovens como forma de preparar as seleções africanas para os próximos ciclos competitivos. Temos que começar a pensar mais no futebol de desenvolvimento, no futebol jovem, apostarmos mais nisso, indicou. O futebol feminino também estará entre os temas em discussão, numa altura em que, segundo Gerson Melo, a modalidade registra uma evolução significativa no continente africano. A mesma fonte destacou ainda a qualificação de 4 seleções africanas para o próximo Mundial Feminino, defendendo a necessidade de continuar a apoiar as equipas na preparação para a competição. Reporta que a Agência de Notícias de Cabo Verde. A conferência deverá igualmente servir para analisar o trabalho desenvolvido pelas federações, pela CAF e pela FIFA, e identificar áreas que possam contribuir para a evolução do futebol africano.
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0: Uma delegação da CAF, acompanhada pelo presidente da Federação Cabo-Verdiana de Futebol, Mário Semedo, convidou hoje a presidente da República Interina, Janira Offer Almada, para presidir a abertura da Conferência Internacional de Futebol de 7 a 9 de outubro no SAL. Em declarações à imprensa, após a audiência concedida pela chefe de Estado interina, o diretor de desenvolvimento da Confederação Africana de Futebol, CAF, Gerson Melo, explicou que o encontro serviu para formalizar o convite e dar a conhecer a dimensão e o alcance do evento internacional. Nós, a delegação da Confederação Africana de Futebol, juntamente com o presidente da Federação Cabo-Verdiana de Futebol, viemos convidar a senhora presidente para fazer a abertura do evento, afirmou Gerson Melo. Segundo o responsável, a conferência deverá reunir cerca de 250 participantes, entre dirigentes de federações africanas, treinadores, selecionadores e personalidades de futebol mundial. É tudo o que tínhamos para avançar em termos de informações desportivas. Fica então este abraço. Estaremos amanhã, se Deus assim quiser. Aquele abraço e a continuação de boa escuta e boa preferência aqui na sua Rádio Comercial.

Eu também entrei na nossa tarde de hoje com essa nova música de Lavi Santos, Minha Preta. Aquele abraço, daqui a pouco ainda sou com o Sines para esta tarde. Bye, bye.

Muito boa tarde, vamos às notícias a esta hora. As localidades de Pilancão, Alcatraz e Cascabulho, na Ilha do Maio, passarão a dispor, a partir de hoje, de pontos de acesso gratuito à internet implementados pelo Governo no âmbito da iniciativa Maio Transforma. Denominado Mega Free, o projeto piloto lançado na Ilha do Maio prevê ser posteriormente alargado a todas as ilhas do país através do programa Internet para Todos, integrado na iniciativa Cabo Verde Transforma. Os pontos de acesso instalados no Maio deverão alcançar diretamente mais de 500 utilizadores e beneficiar diretamente cerca de 3 mil pessoas, avança a Agência de Notícias de Cabo Verde. Para o Ministro da Economia, Comércio, Indústria e Transição Digital, António Batista, a ativação destes pontos nas três comunidades que enfrentavam dificuldades de acesso à internet permitirá a residentes, comerciantes e visitantes maior acesso à informação, serviços e recursos digitais. A transformação já começou no Maio, já estamos a implementar projetos concretos aqui. Queremos ajudar as pessoas a terem inclusão produtiva e digital para que Cabo Verde, apesar de ser arquipélago, possa estar ligado através do digital, afirmou. O presidente da Câmara Municipal do Maio, Reli Brito, destacou que a ligação de Cascabulho e Pilancão e Alcatraz à internet contribuirá para o desenvolvimento das localidades e para a promoção da literacia digital. Com este projeto, estas comunidades passam a ter inclusão e igualdade digital, assim como qualquer cidadão no país. Vai transformar a vida das pessoas porque um comerciante, por exemplo, através de um clique, pode negociar com o mundo, salientou. Para assegurar o acompanhamento dos pontos de acesso junto das comunidades, o projeto contempla igualmente a capacitação de dois jovens residentes como embaixadores digitais comunitários, que prestarão apoio aos utilizadores e assegurarão a manutenção básica dos equipamentos. Os moradores das três localidades beneficiadas manifestarão satisfação com a iniciativa e consideraram que o acesso gratuito à rede mundial de computadores poderá contribuir para reduzir a exclusão digital associada à distância do centro urbano. A iniciativa é promovida pela Direção-Geral das Telecomunicações e conta com a parceria da Câmara Municipal do Maio, Agência Reguladora Multissetorial da Economia ARM, NOSI, Pô Empresa, Morabeza Innovation Project, MIP e Nações Unidas em Cabo Verde. O presidente da plataforma das ONG, Felisberto Moreira, lançou hoje o projeto Eleições Inclusivas e Participação Juvenil em Cabo Verde, uma iniciativa que visa mobilizar e capacitar jovens para contribuir para a redução da abstenção no país. O projeto pretende fortalecer a participação cívica juvenil, a governação democrática inclusiva, por meio de ações de capacitação, educação cívica e eleitoral e promoção de diálogo pós-eleitoral, baseado em evidências. Em declarações à imprensa, Felisberto Moreira explicou que a iniciativa é dirigida prioritariamente a jovens, mulheres e pessoas com deficiência, que são grupos que frequentemente enfrentam barreiras de acesso aos locais de voto ou não têm plena consciência da relevância da sua participação democrática. O programa de formação, que teve início a 14 de setembro e decorre até 14 de março de 2027, vai abranger as ilhas de Santiago, São Vicente, Sal e Fogo, prevendo capacitar 60 jovens líderes com forte poder de influência comunitária. Já identificamos parceiros considerados estratégicos às organizações de sociedade civil que têm uma forte implementação nestes municípios, as organizações juvenis e, obviamente, que vamos trabalhar também em estreita articulação com a Comissão Nacional de Eleições, adiantou o líder da plataforma das ONGs, das organizações não-governamentais, ONG. Perante a persistência dos altos índices de abstenção nas eleições cabo-verdianas, o responsável salientou a necessidade de compreender as origens do problema, relevando que está em curso um estudo que permitirá fundamentar ações de intervenção mais eficazes. É por isso que nós queremos desencadear essa campanha de mobilização, de sensibilização dos jovens, mas seguramente que nós teremos a oportunidade de fazer um trabalho ainda muito mais alargado, frisou. No termo dos primeiros 6 meses de execução, será apresentado um relatório técnico que servirá de suporte para criar estratégias conjuntas com decisores públicos e alinhar políticas de melhoria da participação democrática no arquipélago, reporta a Agência de Notícias de Cabo Verde. O projeto é financiado pela European Partnership for Democracy, no âmbito do programa AHEAD Africa, Action for Holistic Electoral Approach for Democracy,
com o cofinanciamento da União Europeia. A nível internacional, o diretor do Centro Regional de ICGEB na China, Willy Yang, manifestou hoje disponibilidade para transferir tecnologia biofarmacêutica para países africanos, apoiando o combate ao HPV e outras doenças. A garantia foi dada durante uma visita de jornalistas africanos do programa CIPCC às instalações do Centro Internacional de Engenharia Genética e Biotecnologia ICGEB China RRC, localizadas em Tanzhou, na província de Shanxi. Se algum de vós países estiver interessado em tecnologias contra o HPV, papiloma vírus humano, podemos facilitar a transferência para ajudar a combater a doença, afirmou Willy Yang, citando parcerias já em curso com o Zimbábue. O responsável ressalvou que o processo exige o engajamento dos africanos na verificação de padrões de qualidade e harmonização regulatória, adiantando a expansão será feita de forma gradual, país por país. Entre as oportunidades de cooperação, Willy Yang destacou a área da insulina, apontando a produção chinesa pode reduzir o custo por injeção para cerca de 1,5 dólares face aos 5 dólares cobrados por farmacêuticas ocidentais, nomeadamente nos Estados Unidos e na Dinamarca. O ICGEB desenvolve programas de formação que permitem a investigadores de países membros deslocarem-se à China durante 2 a 4 meses para aprender determinadas tecnologias e, em alguns casos, levar conhecimentos a reagentes para os seus países. O centro possui igualmente programas de investigação, bolsas, reuniões e workshops, além de atividades de transferência e apoio tecnológico na área da biotecnologia. Entre os trabalhos envolvidos está um método e um kit para reagentes de diagnóstico destinados às zonas rurais, que permitem o transporte à temperatura ambiente de produtos que normalmente necessitam de cadeia de frio. O ICGEB, a China RRC, é uma das três componentes de ICGEB, juntamente com as unidades de Trieste, em Itália, onde está localizada a sede, e de Nova Delhi, na Índia, e a componente localizada na cidade do Cabo, na África do Sul. A unidade na China foi co-estabelecida pela RCGB, pela China Biotechnology Development Center e pela China Medical City, segundo a explicação apresentada pelo diretor Willy Yang, avança a agência de notícias de Cabo Verde. A missão do ICGEB, segundo o responsável, é promover a biotecnologia dos países desenvolvidos para países em desenvolvimento de rendimento baixo e médio, procurando utilizar a biotecnologia para responder a questões de saúde, ambiente e emprego. Vamos assim apresentar as notícias a esta hora. Continuação de boa tarde e uma boa preferência aqui na sua rádio comercial. 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

Muito boa noite, estimados ouvintes. Estamos de regresso com o nosso programa e esta noite estaremos a estudar o texto de Josué, capítulo 1, versículo 10. Josué, capítulo 1, versículo 10. Iremos estudar até o capítulo 2, versículo 9. O nosso tema é a preparação para atravessar o Jordão. Vamos orar. Obrigado, Senhor Jesus Cristo, porque o Senhor nos traz mais uma vez a este lugar em que podemos estudar a Tua Palavra. Pedimos a Tua bênção sobre este estudo bíblico e que possamos, Senhor, tirar algo que possa alimentar nossas vidas. No Teu santo nome nós oramos. Amém. Estimados ouvintes, no programa passado, vimos como Deus animou Josué, o sucessor de Moisés. Agora o povo está bem à beira do Rio Jordão, prontos a entrar na terra prometida, prontos a passarem o rio e passarem para outra margem, onde é a terra que Deus preparou para eles. Mas veremos que isto era no tempo de muitas chuvas, e então o Rio Jordão estava bastante cheio. Mas apesar disto, Josué prepara o povo para esta empreitada de atravessar o Rio Jordão. Vamos comigo, caro ouvinte, atentamente para ver como é que se desenrolou este cenário. Estamos assim a começar a ler o versículo 10. Então deu ordem Josué aos príncipes do povo. Josué toma agora a responsabilidade da liderança, mas não o faz apenas por pressuposição, mas ele está confiante da nova tarefa que Deus coloca nas suas mãos. Josué aceitou este desafio, aceitou receber este trabalho, porque Deus tinha dito para que ele aceitasse. Deus tinha dito a Moisés que estaria com ele. Quando Moisés regressou ao Egito, depois de passar alguns anos em Midian, ele se sentiu um pouco com medo e receio de ir a Faraó. Mas Deus lhe disse: vai, pois agora eu serei com a tua boca e te ensinarei o que hás de falar. Êxodo, capítulo 4, versículo 12. Este, estimados ouvintes, é o método de Deus. Quando Deus chamou Jeremias, naqueles dias muito maus, ele disse: e pelejarão contra ti, mas não prevalecerão contra ti, porque eu estou contigo, diz o Senhor, para te livrar. Jeremias, capítulo 1, versículo 19. Nós precisamos da coragem e da convicção que encontramos em Hebreus capítulo 13, versículo 6, onde lemos. Encontramos-las, essas palavras em Hebreus capítulo 6, também encontramos essas palavras no Salmo 118, versículo 6. Naquela altura, Davi tinha tirado sua mente do visível para contemplar somente o invisível. Isto, estimados ouvintes, significa que ele estava ocupado somente com o verdadeiro Deus vivo. Ele sabia que entre ele e Deus havia uma ligação espiritual inseparável. Sua alma estava ligada com Deus. Assim, ele poderia dizer: o Senhor é o meu ajudador. Davi sabia que o Senhor o podia livrar. Vamos voltar a Josué, porém. Josué cria em Deus e tinha encorajado para avançar. A palavra de Deus deveria ser a autoridade última na sua vida. Ele não tinha que sair desta palavra e não tinha que se virar para a esquerda ou para a direita, deixando de meditar na palavra de Deus. Deus disse: não se retire da sua boca as palavras deste livro. Josué tinha de meditar nesta palavra dia e noite. Para além de meditar na palavra,
tinha de praticar o que nela estava escrito. Esta, caros ouvintes, é a fórmula da fé. Passemos então para o versículo 11. Disse: passai pelo meio do arraial e ordenai ao povo, dizendo: provede-vos de comida, porque dentro de 3 dias passareis este Jordão, para que entreis a possuir a terra que vos dá o Senhor, vosso Deus, para que a possuais. Agora Josué avisa os maiorais, quer dizer, aqueles que são cabeça das tribos, para que eles passem por meio de todo o acampamento e avisem o povo que prepare comida, porque dentro de 3 dias partirão do lugar onde estavam, passando o rio Jordão. A terra pertence a Israel incondicionalmente, mas a sua possessão dependia de uma determinada condição. Israel tinha de conquistar a terra. Esta é a condição deles possuírem esta terra. Deus a deu a eles incondicionalmente, mas para possuírem a terra era preciso conquistá-la. A palavra-chave em Josué não é a palavra vitória, porque as vitórias não eram dos israelitas, mas as vitórias eram de Deus. A palavra-chave neste livro é possessão. Israel tinha de possuir a terra, tinha de lutar por ela, tinha de conquistá-la. Algum tempo depois de Israel entrar na terra da promessa, o maná, aquela comida que eles colhiam cada dia no deserto, parou de cair. E então começaram a comer o grão da terra. Provavelmente este grão era o que capturavam do inimigo, pois eles ainda não tiveram tempo de cultivar nada. Sabemos que eles colhiam maná cada dia. Esta é a razão pela qual, em Efésios capítulo 5, versículo 18, a palavra nos ensina a nos enchermos com o Espírito Santo. Encher-se do Espírito Santo não é uma tarefa de algumas horas. Isto é como um carro que precisa de combustível sempre que for necessário. Ninguém enche o depósito do seu carro para o resto da vida. Sempre é preciso voltar à estação. Há alguns crentes que acham que ao passarem por uma determinada experiência, então ficam cheios do Espírito Santo para sempre. Isto não corresponde à verdade. Caro amigo, se te propuseres a andar com Ele, então precisas que cada dia te enchas do Espírito Santo. Na verdade, tal como alimentamos o homem físico 3 vezes por dia, então não seria exagero se eu dissesse que também precisamos alimentar o corpo espiritual 3 vezes por dia. Precisamos todos de um constante enchimento pelo Espírito Santo. Precisamos de olhar cada vez mais para Cristo e descansarmos nele. Passemos ao versículo 12. E falou Josué aos Rubenitas e aos Gaditas e à meia tribo de Manassés. Estas duas tribos, que são a tribo de Ruben e a tribo de Gad, e também a meia tribo de Manassés, dizia eu, estas duas tribos e meia, não quiseram atravessar o rio Jordão. Eles preferiram ficar na margem de cá deste rio. Mas isto, estimados ouvintes, lhes trouxe um problema muito sério, conforme veremos mais adiante. Na altura que eles chegaram na margem do rio Jordão, Moisés ainda estava vivo. Vemos que eles fizeram um pedido, e este pedido o podemos ler no livro de Números, capítulo 32, versículo 1 e 2, e depois versículo 5. Números 32, 1 e 2 e versículo 5 é onde encontramos o pedido destas duas tribos e meia, e eles dirigem este pedido a Moisés. Ali nós lemos o seguinte: e os filhos de Rubem e os de Gad tinham muito gado em grande multidão. E vieram à terra de Jaezer e à terra de Gilead, e eis que o lugar era lugar de gado. Vieram, pois, os filhos de Gad e os filhos de Rubem, e falaram a Moisés e a Eliezer,
o sacerdote e aos maiorais da congregação, dizendo: se achamos graça aos teus olhos, versículo 5, desce esta terra aos teus servos em possessão e não nos faças passar o Jordão. Este foi, na altura, o pedido das duas tribos e meia. Eles não queriam ir para o outro lado do rio, mas cometeram um erro ao pedir que ficassem no outro lugar. Versículo 13 e 15 diz assim: lembrai-vos da palavra que vos mandou Moisés, o servo do Senhor, dizendo: o Senhor vosso Deus vos dá descanso e vos dá esta terra. As vossas mulheres, os vossos meninos e o vosso gado fiquem na terra que Moisés vos deu, desta banda do Jordão. Porém, vós passareis armados na frente dos vossos irmãos, todos os valentes e valorosos, e ajudá-los-eis, até que o Senhor dê descanso aos vossos irmãos, como a vós, e eles também possuam a terra que o Senhor vosso Deus lhes dá. Então tornareis a terra da vossa herança, e possuireis a que vos deu Moisés, o servo do Senhor, desta banda do Jordão, para o nascente do sol. Na verdade, Josué está apenas a lembrar-lhes do que Moisés já lhes tinha permitido que vivessem naquele lugar. Quer dizer, este pedido que eles fazem já o tinham feito a Moisés, e Moisés já os tinha admitido ficarem ali. Mas agora Josué lembra-lhes que Moisés lhes tinha aceite com uma condição: para que eles ficassem deste lado do rio Jordão, eles tinham que cumprir com um compromisso. Eles tinham primeiro que atravessar o rio, sobretudo os homens, aqueles que podem sair para a guerra, tinham que atravessar o rio, ajudar as demais tribos lá no outro lado a conquistar a sua terra, e depois da conquista da sua terra, então só assim eles voltariam para eles herdarem este lugar que eles quiseram ficar. Eles concordaram com o compromisso. Vamos continuar a ler versículo 18 ou 16 até 18. Então responderam a Josué.

de viver no outro lado do rio, ali onde essas duas tribos escolheram. Alguém pode dizer, será que é tão essencial atravessar o rio e viver na outra margem? Então não é tudo a terra da promessa? Tais questões são pertinentes, mas eu acho que para tal é necessário que olhemos um pouco para a passagem das Escrituras que nos fala sobre isso. Daqui a pouco voltaremos a este assunto. Mas eu gostaria de dizer aos estimados ouvintes que o atravessar o rio tinha um símbolo muito importante. Atravessar o rio simbolizava morrer e ressuscitar com Jesus Cristo. Então, aqueles que ficaram deste lado e não quiseram atravessar o rio, eles não desfrutaram desta bênção, deste simbolismo de morrer e ressuscitar com Cristo. Isto não tem nada a ver com nossa morte física. O Rio Jordão representa santificação e a morte de Cristo foi para nossa santificação. No livro de Juízes, veremos que estas duas tribos e meia, que ficaram do outro lado do rio, erraram ao escolher ficar daquele lado do Rio Jordão. Isto nos ensina também que há lugares onde os cristãos não podem ficar. Também lemos no Novo Testamento que aquele dia, quando Jesus atravessou o mar da Galileia, encontrou na região dos Gadarenos judeus envolvidos em negócios de criação de porcos, coisa que era proibida pela lei de Moisés. Eles erraram em ficar além do rio, porque depois entraram em negócios, em atividades que não eram permitidas no seio de Israel, como é a atividade de criar porcos. Hoje temos também muitos crentes envolvidos em alguns negócios e por isso eles estão frustrados. Eles deveriam entrar no descanso que Ele providencia através da sua morte e ressurreição. Essas duas tribos e meia deveriam obrigatoriamente passar o Rio Jordão e ir desfrutar as bênçãos da terra no outro lado do Jordão. Passemos, estimados ouvintes, ao capítulo 2. Este capítulo 2 é um capítulo muito interessante. Encontraremos aqui neste capítulo uma mulher de mau caráter. Esta mulher que vamos estudar neste capítulo tinha como profissão a prostituição. Ela ganhava o pão prostituindo-se. Seu nome é Raabe. Uma coisa que me admira é que no Novo Testamento seu nome consta da lista daqueles que são chamados os heróis da fé. Em Hebreus capítulo 11, versículo 31, lemos o seguinte: pela fé, Raabe, a prostituta, não pereceu com os incrédulos, acolhendo em paz os espias. Nesta lista de Hebreus 11, eu não gosto muito de enfatizar a questão de serem heróis, pois isto conduz ao pensamento humano. Mas gosto de enfatizar a questão de fé. Os homens e mulheres alistados lá mostram o que é fé e o que pode fazer em qualquer circunstância da vida. A fé também pode fazer o mesmo para nós hoje, segundo lemos em Hebreus capítulo 12, versículo 1. Nós também estamos rodeados de testemunhas, tais, que assistem à nossa corrida. Outra coisa que me admira na vida desta mulher Raabe é que ela consta também da genealogia de Jesus Cristo. Mas como é que ela entrou nesta genealogia? Estimado ouvinte, ela entrou nesta genealogia por meio da fé. Versículo 1: e enviou José, filho de Num, dois homens desde Sitim a espiar secretamente, dizendo: andai e observai a terra e a Jericó. Foram, pois, e entraram na casa de uma mulher prostituta, cujo nome era Raabe, e dormiram ali. Dormiram ali. Agora, Josué manda dois espias. Quando eu li esta passagem, eu comecei logo a pensar: opa, mas que coisa! Outra vez ele manda espias. Não será que eles vão cometer o mesmo erro que tinham cometido há 40 anos atrás em Cades Barneia, quando foram enviados espias? Ah, mas depois de ler muito bem a passagem, entendi que não.
Naquela altura, eles tinham enviado espias

para verem se podiam entrar na terra ou não. Mas desta vez, eles mandam os espias não para ver se podiam entrar na terra, mas para procurar o melhor caminho a seguir. O propósito da primeira vez e desta é completamente diferente. Aqui o texto diz que eles foram à terra e então entraram na casa de uma mulher prostituta chamada Raabe. Raabe, uma cidadã de Jericó, abre sua casa para acolher os espias. Versículo 2 a 7. Então deu-se notícia ao rei de Jericó, dizendo: eis que esta noite vieram aqui uns homens dos filhos de Israel para espiar a terra. Pelo que enviou o rei de Jericó a Raabe, dizendo: tira fora os homens que vieram a ti e entraram na tua casa, porque vieram espiar toda a terra. Porém, aquela mulher tomou a ambos aqueles homens e os escondeu e disse: é verdade que vieram homens a mim, porém eu não sabia de onde eram. E aconteceu que, havendo-se de fechar a porta, sendo já escuro, aqueles homens saíram. Não sei para onde aqueles homens se foram. Ide após eles depressa, porque vós os achareis. Porém, ela os tinha feito subir ao telhado e os tinha escondido entre as canas do linho que pusera em ordem sobre o telhado. E foram-se aqueles homens após eles pelo caminho do Jordão até aos vaus e fechou-se a porta, havendo saído os que iam após eles. Aqui vemos que a notícia de que vieram espias em Jericó se espalhou e chegou ao rei de Jericó. E o rei manda em casa de Raabe alguns homens para que prendam os espias, mas ela mente ao rei em defesa dos espias. Ao fazer isso, ela estava a colocar a sua própria vida em risco. Minha pergunta é: por que que Raabe colocou sua vida em perigo? Ela não tinha obrigações nenhumas. Afinal, ela nunca foi israelita. Por que que ela mentiu seu próprio povo para proteger estes dois espias? Que compromisso tinha com eles? Antes de responder esta pergunta, deixa-me fazer outra. É possível nós criticarmos esta ação de Raabe? As escrituras são bem claras no ensino da atitude perante as autoridades. A Bíblia diz-nos que devemos obedecer às autoridades. Mas esta mulher, Raabe, não fez isso. Ela mentiu às autoridades. Será que podemos chamar esta mulher de filha de Deus? Acho que até aqui não é possível. Primeiro, ela é prostituta. Segundo, ela mentiu às autoridades. Esta é uma explicação. Mas existe outra que considero mais apropriada para os nossos tempos. O crente deve obedecer às autoridades. Isto é verdade. O cristão deve ser o exemplo de bom cidadão nesta terra. Mas uma coisa é: quando as ordens da autoridade contradizem a vontade de Deus, então o cristão deve escolher entre obedecer o homem ou obedecer a Deus. E foi isto que esta mulher fez. Entre obedecer ao homem, o seu rei, e obedecer a Deus, ela obedeceu a Deus. Neste caso, quando temos que escolher entre obedecer o homem ou Deus, o cristão deve obedecer a Deus. Este foi o caso com Pedro e João, quando as autoridades queriam silenciá-los de anunciar a boa nova de Cristo. Eles disseram: julgai vós se é justo diante de Deus ouvir-vos antes a vós do que a Deus, porque não podemos deixar de falar do que temos visto e ouvido. Atos capítulo 4, versículo 19. Hoje o cristão deve ouvir a ordem de Deus e não do homem. Esta deve ser nossa atitude como filhos de Deus. Nossa primeira questão foi: por que que Raabe mentiu para proteger o inimigo? Deixemos que ela própria responda esta pergunta no versículo 8 e 9. E antes que eles dormissem, ela subiu a eles sobre o telhado e disse aos homens: bem sei que o Senhor vos deu esta terra e que o pavor de vós caiu sobre nós e que todos os moradores da terra estão desmaiados diante de vós. Aqui está. Ela fez isto, ela escondeu estes homens, porque ela tinha ouvido que Deus deu esta terra ao povo de Israel. Ela dá informações sobre o sentimento dos cananeus perante o avanço dos filhos de Israel.
Eles tinham ouvido notícias de que estava a vir uma grande multidão do povo de Deus. Eles acreditavam que iriam tomar a sua terra. A população está agitada e está em apuros. Este é o relatório que Raabe dá aos espias. Esta, estimados ouvintes, é a razão pela qual Raabe deu guarida aos espias. Mas a seguir, o que é que vai acontecer? Nós vamos hoje ficar por aqui. Se Deus quiser, no próximo programa, iremos continuar com este episódio e vamos ver como é que se desenrola esta cena entre Raabe e os espias. Hoje ficamos por aqui. Deus vos abençoe e fiquem com a paz do Senhor. Não.

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0: saúdo a todos nossos amados e preciosos ouvintes, desejando a todos as mais grandes e preciosas bênçãos de Deus. Que Deus vos abençoe mais este programa, Última Chamada ao Povo de Deus. Vamos nessa oportunidade ler as Escrituras em Colossenses capítulo 1, versículo 15. Colossenses capítulo 1, vamos ler do verso 14 ao 15, diz assim: em quem temos a redenção pelo seu sangue, a saber, a remissão dos pecados, o qual é a imagem do Deus invisível, o primogênito de toda criação. Aqui Deus está falando, a palavra de Deus mostrando que Jesus é a imagem do Deus invisível. Deus nunca foi visto por ninguém e ele nunca será visto na forma da sua essência. Ele somente é visto no corpo o qual ele se encarnou. Nós temos aprendido nesses programas que temos falado, temos aprendido que Jesus é o Elohim, é o grande Jeová que se encarnou, que se fez carne para nos redimir. Vemos que Jesus não é criação, mas Criador. Tudo que há e tudo que existe foi criado através de Jesus Cristo. Agora, alguém pode dizer, como pode tudo ter sido criado através de Jesus, se ele passou a existir há 2000 anos atrás? Não, não é isso não, isso você pode pensar. Ali, há 2000 anos atrás, ele se manifestou em carne. Mas veja que nós vemos pela palavra de Deus. Para que nós entenda melhor isso, eu quero convidar você, ouvinte, nesse momento, a fazer uma viagem comigo. Vamos imaginar que nós vamos voltar ao tempo. E vamos voltar e voltar tão para trás, voltar antes mesmo de que o mundo existisse. O que nós iríamos encontrar? Nós iríamos encontrar que lá antes de todo esse universo, esse mundo existir, havia um Deus que sempre existiu. Mas esse Deus, ele não tinha uma forma. Esse Deus, ele não era visto. E aí é onde está o grande mistério da divindade de Deus. Quando esse Deus que não era visto, esse Deus Espírito, infinito, supremo, esse Deus Criador de todas as coisas, ele veio ao mundo e tornou-se carne na pessoa de seu Filho Jesus Cristo. Para entender como a criação do mundo aconteceu, vamos imaginar, então, que nós voltamos ao tempo e chegamos antes que o mundo existisse e encontramos que havia somente Deus. E esse Deus não tinha forma, esse Deus não podia ser visto, mas nós sabíamos que lá existia um Deus. Então veja que não havia nada a não ser Deus. Imagine agora que esse Deus, vamos imaginar como se ele fosse uma grande bola de luz. E nessa grande bola de luz estava todos os atributos, a palavra atributos quer dizer todas as qualidades de Deus. Ali estava a qualidade do Deus de amor, estava a qualidade do Deus de misericórdia, o Deus de justiça, o Deus curador, o Deus salvador, tudo estava nesta grande bola de luz que era Deus. Então, este Deus não tinha uma forma, porque espírito e pensamento não têm forma. Ele teve que se expressar. Ele teve que expressar, porque ele vivia lá na eternidade, ele vivia com seus pensamentos, com seus planos, com seus atributos, que eu disse que eram suas qualidades de Salvador, Curador, Libertador, tudo estava nele. E ele precisava agora se expressar. Então, ele se moveu de pensamento para palavra. Porque você, antes de falar algo, primeiro você tem que pensar. Por exemplo, antes de você falar laranja, você tem que imaginar uma laranja. Aí você pensa numa laranja, depois você fala laranja. Então Deus, antes de falar haja luz, ele teve que imaginar como que era a luz, que ele queria que ela existisse. Entende? Então esse Deus que não tinha forma, esse Deus que sempre existiu, ele se expressou de pensamento para a palavra. E essa palavra que saiu daquela grande bola de luz, que eu disse que imaginemos que Deus fosse como uma grande bola de luz, essa palavra foi chamada de Logos. Porque a palavra logos significa verbo. E verbo é a mesma coisa que palavra. Então, se manifestou, se expressou daquela grande luz que era Deus, se expressou, se manifestou o logos. É como se fosse uma faísca daquela grande luz que se desprendeu. Só que ao se desprender um halo de luz daquela grande luz que é Deus, naquele halo de luz havia todas as qualidades que havia naquela grande luz que era Deus. Vocês estão entendendo? E esse halo de luz que se desprendeu daquela grande bola de luz, esse halo de luz foi chamado de logos, ou seja, foi chamado de verbo, o verbo, ou a palavra, porque o mundo foi criado pela palavra de Deus. E essa luz que se desprendeu dali começou então a criar todas as coisas, porque aquela luz que se desprendeu dali era a palavra, que antes era um pensamento, e de um pensamento se moveu para uma palavra. E a palavra começou a falar e a trazer à existência todas as coisas. Mas este halo de luz que se desprendeu daquela grande luz não se tornou um outro Deus menor. Não, era o mesmo Deus se expressando e criando todas as coisas. Vocês estão me entendendo? Então imaginamos que esse logos, já disse que logos quer dizer palavra, Deus vivia com seus pensamentos e ele se expressou na forma de palavra, e a palavra é chamada de logos ou verbo. Essa palavra foi uma parte do Deus invisível que se manifestou na forma de um halo de luz. E através desse logos, ou desta palavra, as coisas foram sendo criadas. E esse logos, ou seja, essa palavra que se desprendeu daquela grande bola de luz. Quando eu digo bola de luz, não é que Deus era uma bola de luz. Eu só estou falando para nós ter uma noção para poder imaginar um Deus, porque não tem como saber como ele era. Então, uma parte dali se manifestou. E como foi uma parte de Deus que se expressou, aquilo também foi chamado, aquele halo de luz que se desprendeu e começou a criar todas as coisas, aquele halo de luz foi chamado de Filho de Deus porque saiu do grande Deus. Mas ele só recebe um título de filho, mas ele não é um outro Deus. Entende? Ele era o próprio Elohim, Jeová Rafa, Jeová Nissi, Jeová Jirê, o El Shaddai, o Alfa, o Ômega, o princípio, o fim. Vocês estão me entendendo? Aquela luz que saiu e começou a criar todas as coisas, e aquela luz foi chamada de filho, mas não era um outro Deus. Era uma parte do grande Deus que estava ali criando todas as coisas. E nele estava todos esses outros títulos, como também título de Pai, de Filho, de Espírito Santo. Eu sei que há pregadores, já falei em outros programas aqui, que dizem que Deus criou primeiramente um filho e que esse filho depois criou todas as coisas. Isso não é verdade. Deus não criou outro Deus. Essa luz que saiu de Deus, chamado Logos, e que através dessa luz, desse Logos, desta palavra, foi criando todas as coisas, era o próprio Deus em uma forma de palavra. Vocês estão me entendendo? E esse Logos, ele na verdade foi uma pré-figura de Jesus Cristo. Porque foi uma parte de Deus que se desprendeu e começou a falar, trazer a existência, toda a criação. Entende vocês? E vocês vão ver isso lá no livro de João, capítulo 1, verso 1, que diz: no princípio era o verbo estava com Deus e o verbo era Deus. Verbo quer dizer palavra, né? E no verso 14 diz: e o verbo se fez carne e habitou entre nós. Então, ou seja, aquela palavra que se desprendeu de Deus lá no início e criou todas as coisas, essa mesma palavra, mais tarde, se encarnou em um corpo. No Velho Testamento, ele tinha um corpo espiritual chamado Logos, que quer dizer palavra, né? Então, Deus, no Velho Testamento, tinha esse corpo espiritual, que era chamado de Logos. No Novo Testamento, ele gerou um corpo de carne e veio habitar dentro daquele corpo de carne. Ali foi Emanuel, que quer dizer Deus conosco. Vocês podem ver em Mateus, capítulo 1, no versículo 23 de São Mateus, quando o anjo aparece para Maria, ele diz assim, vou ler do verso 22, tudo isto aconteceu para que se cumprisse o que foi dito da parte do Senhor pelo profeta, que diz: eis que a virgem conceberá e dará à luz um filho e chamá-lo-ão pelo nome de Emanuel, que traduzido é Deus conosco. Então veja, entendo vocês, aquele Deus que não era visível, vivia com seus pensamentos, ele se expressou do pensamento para a palavra. E essa palavra saiu na forma de um halo de luz e começou a criar todas as coisas. E essa palavra que saiu na forma de um halo de luz foi chamado de filho, porque saiu do grande Deus. Mas não era um outro Deus. Era o mesmo Deus se expressando em um formato para poder criar todas as coisas, né? Veja quando, por exemplo, ele vai criar Adão. Gênesis capítulo 1, verso 26. Primeira coisa que ele faz, ele cria Adão, ele gera, Ele traz Adão à existência, mas ele traz um Adão espírito. A Bíblia diz que ele formou Adão, espírito, a sua imagem e semelhança. Por quê? Por que ele formou primeiro Adão, espírito, sem corpo? Porque assim Deus é espírito, Deus não tinha corpo. Mas já em Gênesis 2, verso 7, ele forma do pó da terra um corpo e coloca dentro daquele corpo o espírito do Adão. Entende vocês? Então, o Adão que primeiro foi feito espírito, recebe um corpo e encarna num corpo para poder ter acesso à natureza. A mesma coisa foi Deus. Deus se manifestou de pensamento, a palavra, e essa palavra criou todas as coisas, e essa mesma palavra, mais tarde, se encarna em um corpo para poder redimir os nossos pecados. Deus não podia se revelar ao homem como ele era lá no princípio, porque ele era muito grande e não tinha como a mente do homem compreender a Deus como Deus era. Então o que Deus fez? Ele veio se manifestando pouco a pouco, veio se revelando pouco a pouco, para que o homem pudesse ir se aproximando dele. Vocês podem ver que até ele se revelar na pessoa de Jesus Cristo, ele, antes dele se tornar carne, ele no Velho Testamento, ele se revela de diversas maneiras para o homem. Você vê em Gênesis 22, verso 11, ele se revela para Moisés numa sarça ardente, um fogo numa sarça, aquela sarça não se consumia, ali era Deus se manifestando. Em Juízes, capítulo 13, quando ele aparece para Manoá, ele vem no formato de um anjo. Também Juízes, capítulo 6, verso 11, quando ele aparece para Gideão, ele também aparece no formato de um anjo. E era tudo Deus se manifestando para, pouco a pouco, e se apresentando ao homem. Já em Gênesis 14, verso 18 ao 20, ele aparece em uma forma humana para Abraão. Lembra? Ele aparece como o grande Melquisedeque, o grande rei que não tinha princípio de dia nem fim de dias. E ele come, ele traz a ceia para Abraão. Era um ser humano, ou melhor, como um ser humano, não era um ser humano, mas era Deus na forma de um ser humano, se apresentando para Abraão. E tudo isso Deus veio fazendo para que, pouco a pouco, ele fosse sendo conhecido pelo homem. E essas manifestações de Deus para o homem são chamadas de teofania. O que é teofania? Teofania são formas que Deus se manifestava para o homem, né? Por exemplo, quando ele aparece para o pai de Sansão, e o pai de Sansão pede para ele o nome, ele respondeu para o pai de Sansão: por que pergunta pelo meu nome, sendo que ele é maravilhoso? Você encontra isso em Juízes, né, capítulo 13. Então, isso nos faz recordar da profecia lá de Isaías, eu volto, aonde fala que um menino iria nascer, e esse menino seria o quê? Deus forte, Pai da eternidade, Príncipe da paz. Esse Deus que sempre existiu e que vivia e habitava em seus pensamentos, com seus pensamentos, melhor dizendo, e que de pensamento se expressou para a palavra, e que através da palavra ele criou todas as coisas, e essa palavra que criou todas as coisas foi chamada de filho, porque foi uma parte que saiu de Deus, mas não era um outro Deus, era o próprio Deus se expressando de uma maneira diferente. Mais tarde, esta palavra ela vem e se encarna em um corpo, conforme as profecias anunciadas pelos profetas. Por isso que em São João, capítulo 10, versículo 30, Jesus diz assim: eu e o Pai somos um. Ele não diz eu e o Pai somos dois. Não, ali estava o próprio Deus se expressando através de um corpo para nos redimir. Como eu disse em algum programa anterior, porque tem pessoas que não entendem, elas dizem assim: como que ele era o próprio Deus se ele orava a Deus? Nós temos que entender que Deus, para nos redimir, ele precisava receber uma natureza igual à nossa, uma natureza humana. Então ele recebeu uma segunda natureza. E nessa natureza humana, ele foi tentado. Nessa natureza humana, ele chorou quando o seu amigo Lázaro estava morto. Mas a prova de que ali habitava também uma natureza divina é que, de repente, ele para de chorar e ele diz: Lázaro, sai para fora. E Lázaro teve que obedecer, ou seja, a morte teve que obedecer e soltar e trazer Lázaro de volta à vida. Por quê? Porque ali estava Deus em carne. Em Colossenses capítulo 1, eu li, vou ler agora um pouquinho, uns versículos a mais, do verso 13, diz assim: o qual nos tirou da potestade das trevas e nos transportou para o reino do Filho do seu amor, em quem temos a redenção pelo seu sangue, a saber, a remissão dos pecados. O qual Jesus, né, é a imagem do Deus invisível. Aquele Deus que não tinha forma, ele agora recebe uma forma para que seja visto pelo homem. O qual é a imagem do Deus invisível, o primogênito de toda a criação. Porque nele foram criadas todas as coisas que há nos céus e na terra, visíveis e invisíveis, sejam tronos, sejam dominações, sejam principados, sejam potestades, tudo foi criado por ele e para ele. E ele é antes de todas as coisas, e todas as coisas subsistem por ele. Amém? Então aí está. Tudo foi criado por ele. Ele, Jesus Cristo, é antes de todas as coisas. Por isso que ele diz em São João 8:58, para aqueles religiosos que estavam discordando dele, ele disse: antes de que Abraão fosse, eu sou. Entende vocês? Então nós vimos aqui que o Deus, que antes que o mundo fosse criado, ele vivia sozinho com seus pensamentos. Aí ele expressou o pensamento dele. No pensamento dele, ele tinha todo o mundo como o mundo é. E ele expressou o pensamento ao falar a palavra criativa que trouxe à existência todas as coisas. E essa palavra que saiu daquele Deus foi chamada de Logos. Foi como um halo de luz que saiu dele e começou a falar e a trazer à existência todas as coisas. Esse halo de luz é chamado de filho, porque saiu dele. Mas não é um segundo Deus, porque não há dois Deus. É somente uma parte do grande Deus que se expressou para criar todas as coisas. Depois, esse halo de luz vem no Velho Testamento se apresentando aos profetas de diversas maneiras, como eu disse, como uma sarça ardente de fogo, como uma coluna de fogo, como uma nuvem que conduzia Israel. Se manifesta também na forma humana, como Melquisedeque, o grande príncipe rei. Tudo era Deus, essa parte de Deus que estava aos poucos se manifestando para que o homem fosse se adaptando a Deus. Até que chega o momento de que ele, então, encarna em um corpo. Naquele filho que é gerado no ventre daquela mulher. E ele encarna ali para que ali Deus seja visto e conhecido pelo homem. Então Deus é conhecido através de Jesus Cristo. Porque Jesus Cristo é a imagem do Deus invisível. E quando você o aceita como teu Salvador, você está aceitando o grande Deus que não pode ser visto, mas que se expressa na forma humana para que você possa ter contato com Ele. E ali você o recebe como teu Salvador, e ali você, como prova de que você se arrependeu dos seus pecados e morreu para o mundo, você é sepultado nas águas. Porque o batismo verdadeiro é por imersão. Você afunda a pessoa nas águas, invocando o nome do Senhor Jesus sobre ela, e depois levanta aquela pessoa das águas. Isso é um símbolo. Que símbolo? É um símbolo de morte e ressurreição. Quando uma pessoa morre, o que que faz? Tem que sepultar ela, não tem? Então, se você morreu para o mundo e para o pecado, você agora é sepultado nas águas, mas assim como Jesus levantou dentre os mortos, você também levanta das águas para viver agora uma nova vida e uma vida para Deus, segundo a palavra de Deus, segundo a confissão que você fez naquele que te salvou, que te redimiu, e você o aceita como teu Salvador, e ele então deposita na tua conta os créditos, os méritos que Jesus Cristo tem. Porque Jesus em tudo foi tentado, mas em nada pecou. E então a justiça que está nele vem sobre aquela pessoa que o aceita. E aí você é salvo, não pelo que você é, nem pelo que você faz, nem por uma religião, mas você é salvo pelos méritos e pela justiça de Jesus Cristo que vem sobre você, porque você o aceitou como seu Salvador. Deus vos abençoe e até a próxima programação.
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1: 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Qual que é a melhor altura do ano para combater infiltrações na casa?
2: Excelente pergunta. Talvez seja a dúvida que tio pessoas têm. Melhor altura do ano para combater infiltração de água é gosse, na tempo seco. Para que horas que chuva cai, pomante seco, dentro de casa. Para que produtos de impermeabilização seja mais eficaz, é preciso ser aplicado na superfície totalmente seco. Por isso, aproveite esse longo período de sol que Cabo Verde tem e proteja a casa contra a infiltração. Que lição seria uma estratégia mais recomendada e econômico.
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